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6: 9 e 6.
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1: Opa, opa, a nostalgia da boa música toma conta da sua emoção a partir de agora. Os anos 80 estão de volta com tudo, trazendo hits que marcaram gerações e continuam embalando corações. Eu sou Douglas Polato e te convido a curtir a partir de agora cada instante do programa de hoje. Vem com a gente. 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

0: top demais, é assim. Bem, a gente precisa dar um tempinho aqui, viu? Mas é só um intervalo. Já já tem mais sucessos pra você. Até já.
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2: 9:25.
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0: Pronto, já estamos juntos para mais um bloco do Hits 80. Essa é demais, curte aí.

0: bem, vamos dar uma paradinha, mas daqui a pouco a gente tá de volta com mais sucessos dos anos 80.
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2: 9h44.
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0: Aqui o ritmo não para. Bora nessa reabastecer as energias, coisa rápida. Tá chegando o intervalo comercial, mas a gente volta já já. É rapidinho.
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2: 10 e 4.
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1: 10:20.
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5: Opa, estamos de volta com o Hits 80, só as melhores. Prazer ter você aqui com a gente. Bora curtir mais algumas que marcaram as nossas vidas.

Este é o Hits 80, com os grandes sucessos da década marcante da música. Hora de recarregar as energias. Mas não saia daí, que já já estaremos de volta.

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2: 10h37.
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4: E a gente continua com você na melhor vibe da música. É o Hits 80 tocando o que você gosta de ouvir.

0: E assim vamos fechando o último bloco do Hits 80 de hoje. Foi muito bom poder contar com você, a sua audiência. Brigadão mesmo pela sua companhia, viu? Tudo de bom pra você e amanhã tem mais. Até lá!
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2: 10h56.
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0: Boa noite para você ligado com a gente. O Love Night está no ar trazendo emoções, lembranças e os flashbacks românticos mais marcantes de todos os tempos. E já lhe convido para viver essa noite especial ao nosso lado.
1: Carpenters, close to you.

0: Aphrodite Child, Radiant Tears. Este é o Love Night na sua noite. É hora de uma pequena pausa, mas em instantes a gente retorna com mais canções inesquecíveis.
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O Love Night está de volta, deixando a sua noite ainda mais especial com canções inesquecíveis. Carly Simon, Nobody Does It Better.

Little Anthony and the Imperials. I'm falling in love with you. Tá gostando? Então bom demais. Vamos dar uma paradinha e em instantes o Love Night continua com mais músicas que marcaram histórias de

0: O Love Night está de volta, trazendo sucessos que marcaram gerações apaixonadas.
1: Christian, please don't say goodbye.

0: Leanne Rimes, How Do I Live? Você está curtindo Love Night? A gente faz agora um intervalo rapidinho, mas já já o Love Night volta com mais lembranças musicais. 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
0: De volta com Love Night. Músicas que marcaram histórias e continuam tocando corações.
4: Rock City no Love Night. It must have been love.

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0: Procol Harum, A Watershed of Pale.
1: Este é o Love Night na sua noite. Daqui a pouco tem mais Love Night para você. Mais canções românticas, mais emoções e momentos especiais. Já voltamos.

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1: Enchendo a sua noite de lembranças e momentos inesquecíveis. David Castle, You Are Too Far Away.

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0: Damien Rice, The Blower's Daughter. Aqui só as melhores internacionais para você. Segure a emoção. O Love Night volta já já com mais melodias inesquecíveis na sua noite. 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

Estamos no ar novamente com Love Night, a trilha sonora que embala seus sentimentos. Annie Lennox, Why?

Bon Iver, Holocene. É o Love Night com você. Vamos a um breve intervalo. Daqui a pouco a gente retorna para continuar embalando a sua noite.

De volta com Love Night, conectando você às mais belas histórias de amor. Century, Gone with the Winner.

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Phil Collins, Can't Turn Back the Years. Aqui sua noite é só emoção no Love Night. Não saia daí. Em instantes o Love Night continua com mais músicas para levar você em uma viagem no tempo. 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

0: Voltamos com Love Night. Aumente o volume e viva mais esse momento cheio de romantismo.
1: Barbara Singer, Back for Good.

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2: Alô, alô, tudo em ordem? Damos início a mais uma edição do WhatsApp. Que prazer contar com a sua presença, acompanhando e contribuindo para a nossa conversa. Neste dia, deixe-se inspirar, abre espaço para grandes ideias e relaxe a mente. Há sempre aquela frase que chega na hora exata e a de hoje é: acredite no seu potencial interior. O tamanho do desafio não importa, o que conta é ter a persistência para seguir em frente. E é com essa atmosfera que começamos o WhatsApp.
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Acabamos de ouvir uma música que realmente levanta o astral. No WhatsApp sempre há um lugar para aquela vibe positiva. Segue a programação, trazendo mais sons para a sua diversão. 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

0: só no começo da nossa conversa, mas logo retornaremos. Mantenha-se conectado, porque o WhatsApp ainda vai trazer muitas surpresas boas para você. Daqui a pouco, após uma pausa rápida, seguimos juntos.
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0: Estamos de volta ao ar e o WhatsApp mantém-se ao seu lado, renovando as energias para prosseguirmos juntos nesse ambiente descontraído. Tudo aqui é cuidadosamente pensado para aliviar sua rotina e adicionar mais movimentos, sem esquecer de apresentar curiosidades e tópicos importantes para o seu cotidiano. Fique ligado, porque o WhatsApp ainda tem muitas surpresas para você. 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

0: após essa música vibrante, continuamos no mesmo ritmo. Você está no lugar perfeito para descansar e sentir o tempo passar tranquilamente. A seguir, uma nova melodia para acompanhar o momento.
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0: Neste instante, o WhatsApp tira um tempinho para uma pausa. É o momento de fazer uma pausa, inspirar profundamente e se arrumar para o que segue. Não saia daí. Voltamos em instantes com mais novidades.
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1: Voltamos. E o WhatsApp segue mais vibrante do que nunca. Vamos manter nosso ânimo elevado e prosseguir com o planejado na programação. Tudo aqui é pensado para deixar seu dia leve e carregado de movimento. E claro, nunca falta aquela dose essencial de descontração. Não saia daí. O WhatsApp está cheio de surpresas para oferecer ainda.
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0: WhatsApp segue sem parar, sempre com novidades para enriquecer seu repertório musical. Cada faixa reproduzida aqui é meticulosamente selecionada para realçar seu momento. E temos mais uma pronta para continuar sem perder o pique.
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0: WhatsApp agora vai pausar rapidamente. Apenas um instante enquanto ajustamos o nosso ritmo. Logo mais, trazemos novidades para vocês. Não se mova daí, ainda há muito aguardando por você.
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3: 3 e 5.
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1: Estamos de volta no WhatsApp, continuando a todo vapor. O intervalo voou, agora seguimos adiante nesta jornada juntos. Todo instante neste lugar é uma nova chance de transformar seu dia com energias diferentes. Agora vamos relaxar, sintonizar e deixar a mente leve. E até o fim, o WhatsApp não para de trazer novidades para você.
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0: Agora o WhatsApp entra em uma curta parada. Dê-me um instante para calibrar o ritmo e preparar as próximas etapas. Fique ligado, pois em breve voltaremos com muito mais novidades.
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0: De volta ao comando do WhatsApp, mantendo nossa sequência ativa sem perder a velocidade. Chegou o momento de fluir com energia, adicionando um toque de leveza ao seu dia. Cada pormenor neste lugar visa a sua conexão e sintonia contínuas. É tempo de se alegrar, sossegar e deixar o fluxo de pensamentos seguir junto a nós. E isso não é tudo. Continuaremos trazendo mais conteúdo para vocês no WhatsApp.
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0: sua companhia é essencial nesse clima envolvente que só a música proporciona. O WhatsApp representa isso: companhia, leveza e movimento. Continuamos com mais um som para seguir nossa energia.
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0: WhatsApp pausa rapidamente neste momento. Apenas o tempo necessário para revitalizar as energias. Quando retornar, uma vasta gama de surpresas estará à sua espera.
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1: Estamos de volta e o WhatsApp continua ao seu lado. Agora é a ocasião perfeita para retomar o ritmo e prosseguir nessa sequência positiva. Cada detalhe aqui é projetado para deixar o ambiente mais descontraído e leve. É tempo de aproveitar o momento e seguir adiante juntos até concluir este percurso. O WhatsApp está cheio de novidades ainda por vir para você.
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0: arrepiar essa experiência. Porém, a trilha segue adiante. É o WhatsApp assegurando sua conexão contínua, do começo ao fim. E chegou o instante de introduzir mais canções para aperfeitar nosso tempo juntos.
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0: Agora o WhatsApp entra em um breve recesso. É o momento ideal para uma pausa respiratória antes de seguir em frente. Não saia daí, já voltamos com mais surpresas para você.
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1: 3:54.
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1: Estamos de volta à transmissão e o WhatsApp ainda está com você. Hora de revitalizar o espírito e seguir adiante com a sequência da nossa programação. Cada aspecto aqui visa enriquecer seus momentos, tornando-os mais suaves e divertidos. E ainda tem muito mais vindo por aí no WhatsApp.
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0: Agora mesmo rolou uma canção que é pura energia positiva. A energia positiva sempre tem seu lugar no WhatsApp. E continuamos com mais melodias para seu deleite.
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0: temos agora um momento maravilhoso com a música que tocou. Neste momento, o WhatsApp realiza uma pequena parada. Um momento curto só para aliviar o andamento. Em breve, voltaremos trazendo novidades.
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1: Estamos de volta com o WhatsApp, continuando nossa série sem perder o ritmo. É hora de manter o ritmo, trazendo mais suavidade e ação para a sua rotina. Aqui, cada pormenor é pensado para garantir sua conexão e sincronia. Agora é tempo de desfrutar, sossegar e permitir que a sua mente viaje com a nossa. Aguardem, pois vem muitas outras novidades por aí no WhatsApp.
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0: Com essa batida animada, vamos manter a energia. Este é o ponto exato para se acalmar e permitir que o tempo se mova de forma leve. Logo em seguida, temos outra canção para envolver o ambiente.
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0: WhatsApp vai fazer uma interrupção bem breve, somente o período essencial para recarregar as energias. Quando retornar, uma série de novidades estará à sua espera.
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1: Estamos de volta no WhatsApp, prosseguindo com nossa série. Segue o ritmo tranquilo, sempre te mantendo próximo a nós. Até o encerramento, preparamos várias coisas boas para vocês. E agora, prepare-se para mais um som selecionado a seguir.
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WhatsApp segue sem parar, sempre atualizando a seleção musical para os seus ouvidos. Cada faixa que soa neste momento foi selecionada para deixar sua marca. E vem aí outra, para garantir que o ritmo continue forte. 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

0: assim nos despedimos de mais uma edição do WhatsApp. Essa música foi o grande finale de hoje. Chegou a hora de dizer até logo. Experimentamos tempos de relaxamento, conversações prazerosas e aquele ambiente especial que só este programa proporciona. Em cada nova edição, nosso objetivo é aproximá-lo ainda mais, enchendo seu dia a dia de companhia e energia. Do início ao final, você foi parte essencial desta constante renovação de sintonia que vivenciamos. Precisamos dar uma pausa agora, mas não se preocupem, na próxima edição traremos ainda mais novidades para vocês. Grata pela sua presença, pelo afeto demonstrado e por estar presente em todos os detalhes. Chegamos ao fim por hoje, fica aqui meu grande abraço e, claro, não poderia faltar aquele tchau cheio de energia boa. Até mais e não se esqueça de cuidar de si mesmo.
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1: 4h59.
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5: Deus abençoe você e toda a sua família. Que alegria estar aqui com você, começando mais um programa Eu Seguirei. Eu tenho certeza de que Deus vai falar muito ao seu coração através deste programa. Olha, se você pode, eu já quero convidar você a pegar a sua Bíblia, porque hoje nós vamos meditar a palavra de Deus. A palavra de Deus é o nosso alimento, a palavra de Deus que é o nosso sustento. Eu tenho certeza que essa palavra vai mover seu coração. Olha, aqui você vai ouvir a palavra de Deus, aqui você vai poder cantar. São minutos que ficaremos juntos, onde você vai fazer uma experiência com Deus. Lembrando que tudo que você ouvir aqui, depois fica registrado no meu canal do YouTube, Frei Gilson / Som do Monte, no meu Instagram, no meu Facebook, todos com o mesmo nome, Frei Gilson / Som do Monte, para que você possa também compartilhar essa palavra com os seus amigos, tá bom? Então, vamos escutar a palavra de Deus.
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5: O casamento é indissolúvel. Este é o ensinamento de Cristo, que Deus uniu, o homem não separe. Veja que isso não é uma doutrina minha, não é uma invenção da igreja, mas é o próprio Cristo que falou. O que Deus uniu, o homem não separe. Nós vamos falar sobre indissolubilidade matrimonial, tá bom? Algo muito importante para você que é casado, para você que não é. É muito importante a gente entender que um casamento é indissolúvel. Em nome do Pai, do Filho e do Espírito Santo. Amém. Eu quero antes dizer o seguinte, amanhã nós vamos começar os 40 dias com São Miguel Arcanjo. Eu estou muito feliz. Então amanhã, daqui a pouco, 4 horas da manhã, nós vamos rezar o Santo Rosário. E nós vamos começar dia 15 de agosto até dia 29 de setembro. 40 dias. Ei, ainda dá tempo. Você que está ouvindo esse vídeo, você que está vendo esse vídeo, ainda não se decidiu, venha rezar conosco, tá bom? Ao vivo, nas minhas redes sociais, venha rezar conosco. De 15 de agosto a 29 de setembro, de segunda a sábado, nós vamos rezar o Rosário às 4 horas da manhã. Milhares de pessoas já tomaram sua decisão. Se você ainda não tomou sua decisão, venha rezar conosco. Você sozinho, com a sua família, venha. 4 horas da manhã, eu te espero, tá bom? Então hoje é dia 14 de agosto, daqui a pouco, 4 horas da manhã, eu espero por você, tá certo? Em nome do Pai, do Filho e do Espírito Santo, amém. Mateus capítulo 19, versículo de 3 a 12. Naquele tempo, alguns fariseus aproximaram-se de Jesus e perguntaram para o tentar, é permitido ao homem despedir sua esposa por qualquer motivo? Então aqui eles estão perguntando, é permitido despedir a esposa por qualquer motivo? Jesus respondeu, nunca lestes que o Criador desde o início os fez homem e mulher? E disse, por isso o homem deixará pai e mãe e se unirá à sua mulher e os dois serão uma só carne? De modo que eles já não são dois, mas uma só carne, portanto o que Deus uniu o homem não separe. Interessante, Jesus lembra o livro do Gênesis. A vontade do meu pai é que homem e mulher não se separem. Os fariseus perguntaram, então como é que Moisés mandou dar certidão de divórcio e despedir sua mulher? Jesus respondeu, Moisés permitiu despedir a mulher por causa da dureza do vosso coração. Mas não foi assim desde o início. Interessante, por que que Moisés, Deus tolerou? Não é que Deus quis, porque está claro que Deus não quis. Por que que Deus tolera? Deus tolerou a certidão de divórcio. Porque Moisés estava vivendo um tempo onde as mulheres estavam sendo agredidas, onde mulheres estavam sendo violentadas. E a única forma de libertar essas mulheres de homens autoritários, de homens maus, era lhes dando uma certidão de divórcio. Então, isso é importante eu também dizer, que quando a gente fala que o casamento é indissolúvel, ele não pode acabar, isso não se aplica a casos extremos, onde uma mulher está sendo espancada, onde uma mulher está apanhando. Então ninguém é doido de dizer, olha, você que está apanhando a mulher do seu marido, você tem que ficar até a morte. Lógico que não, lógico que não. A igreja nunca falou isso, a igreja nunca pediu isso. Então você que me escuta, casos extremos, aliás, esse caso que eu estou dizendo é caso de polícia, né? Caso de polícia. Casos extremos não se aplica à indissolubilidade, ou seja, você vai ter que permanecer com esse homem até a morte, não. Agora aqui veja que a pergunta é por qualquer motivo, qualquer motivo. Ah, não gosto mais de você. Ah, e tantos motivos que a sociedade de hoje cria e o mundo antigo também criava, Jesus fala, não, que Deus uniu, o homem não separe. Por isso eu vos digo, quem despedir sua mulher, a não ser em caso de união ilegítima, e se casar com outra, comete adultério. Os discípulos disseram a Jesus, se a situação do homem com a mulher é assim, não vale a pena casar-se. Jesus respondeu, nem todos são capazes de entender isso, a não ser aqueles a quem é concedido. Com efeito, existem homens incapazes para o casamento porque nasceram assim, outros porque os homens assim o fizeram, outros ainda se fizeram incapazes disso por causa do reino dos céus. Quem puder entender, entenda. Palavra da salvação. João Paulo II, ele diz assim, é dever fundamental da igreja reafirmar vigorosamente, isso está na exortação Familiares Consórcio, algo importante que Papa João Paulo II fala, é dever fundamental da igreja reafirmar vigorosamente, como fizeram os padres no sínodo, a doutrina da indissolubilidade do matrimônio, a quantos nos nossos dias consideram difícil, então quantas das pessoas nos nossos dias acham isso difícil, ou mesmo impossível, ligar-se a uma pessoa por toda a vida e a quantos subvertidos por uma cultura que rejeita a indissolubilidade matrimonial e que ridiculariza abertamente o empenho de fidelidade dos esposos. É necessário reafirmar o alegre anúncio da forma definitiva daquele amor conjugal em que tem em Jesus Cristo o fundamento e o vigor. Radicada na doação pessoal e total dos cônjuges e exigida pelo bem dos filhos, a indissolubilidade do matrimônio encontra sua verdade última no desígnio que Deus manifestou na revelação. Ele quer e concede a indissolubilidade matrimonial como fruto, sinal e exigência do amor absolutamente fiel que Deus Pai manifesta pelo homem e que Cristo vive para com a igreja. Que pena que não dá tempo de a gente falar tanta coisa importante desse assunto. Você que tem o Catecismo da Igreja Católica, peço que você leia depois. Parágrafo 1614, 1615, 1643 e 1644. Leia para você entender a importância e por que a igreja diz que um casamento é indissolúvel. O amor conjugal é indissolúvel. Pai, Filho e Espírito Santo. Amém.
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1: O programa de hoje está bom demais e eu quero lembrar você, se você quiser ouvir mais pregações, mais meditação da palavra, basta você me acompanhar no meu canal do YouTube, Frei Gilson barra Som do Monte, no meu Instagram, no meu Facebook, no meu TikTok e lá você vai encontrar muito mais palavra de Deus para você.
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1: Nós vamos terminar este programa rezando. Eu quero clamar agora por você, quero clamar pela sua família. Senhor Deus, libera agora o teu Espírito Santo sobre cada pessoa que acompanha este programa. Vem Espírito Santo, enche todos os que estão acompanhando este programa agora. Libera, Senhor, para esta pessoa o que ela mais precisa, para o corpo e para a alma. Libera, Senhor, curas e libertações em nome de Jesus para esta pessoa que assiste, que acompanha, que escuta e para toda a sua família. Eu clamo a tua poderosa bênção. Visita agora com bênção de proteção. A bênção que só o Senhor pode dar. Abençoe-vos o Deus Todo-Poderoso, Pai e Filho e Espírito Santo. Amém.
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Olá, uma ótima sexta-feira para você. Eu sou Douglas Polato e daqui a pouco eu trago para você o Jornal Rádio Fatos. A edição desta sexta-feira trazendo os seguintes destaques. Presidente da Conafer é preso em operação que mira fraudes no INSS. PL dos combustíveis pode reduzir despesas obrigatórias em 10 bilhões. TSE restabelece filiação de Flávio ao PL e viabiliza candidatura. Nunes Marques adia reunião do TSE sobre vídeo de Bolsonaro com inteligência artificial. E você ainda confere as informações esportivas desta sexta-feira com Tony Silva. Essas e outras notícias daqui a pouco, no Jornal Rádio Fatos. Até já!

Olá, meu caro ouvinte, estamos juntos para este momento de reflexão. Eu sou o Padre Ezequiel, desejo graça e paz para a tua vida, para a tua família, no teu trabalho. Eu gostaria de falar hoje sobre a família a partir de uma mensagem do Papa Francisco, que ele fala assim: a família sempre foi o hospital mais próximo. O Papa diz assim: eu gostaria de tocar nesta catequese em um aspecto muito comum na vida das nossas famílias, aquele da doença. É uma experiência da nossa fragilidade, que vivemos principalmente na família desde criança e depois, sobretudo, como idosos, quando chegam os problemas físicos. No âmbito das relações familiares, a doença das pessoas a quem queremos bem é vivida com um sofrimento ainda maior e também com angústia. É o amor que nos faz sentir esse mais. Tantas vezes, para um pai e uma mãe, é mais difícil suportar o mal de um filho do que o próprio. A família, podemos dizer, sempre foi o hospital mais próximo. Ainda hoje, em tantas partes do mundo, hospital é um privilégio para poucos e muitas vezes é distante. São a mãe, o pai, os irmãos, as irmãs, os avós que garantem os cuidados e ajudam a curar. A Igreja convida a oração contínua pelos próprios queridos atingidos pelo mal. A oração pelos doentes nunca deve faltar. Antes, devemos rezar mais, seja pessoalmente, seja em comunidade. Diante da doença, também em família surgem dificuldades por causa da fraqueza humana. Mas, em geral, o tempo da doença faz crescer a força dos laços familiares. E penso em como é importante educar os filhos desde pequenos à solidariedade no tempo da doença. Uma educação que poupa da sensibilidade pela doença humana endurece o coração e faz com que as crianças sejam anestesiadas em relação ao sofrimento do outro, incapazes de confrontar-se com o sofrimento e de viver a experiência do limite. Quantas vezes nós vemos chegar no trabalho um homem, uma mulher, com uma cara de cansado e quando lhe perguntam o que aconteceu, responde: dormi somente 2 horas porque em casa revezamos para estarmos próximos do filho do doente, da avó. Estas coisas são o heroísmo das famílias, aquele heroísmo escondido que se faz com ternura e com coragem quando há alguém doente. A fragilidade e o sofrimento dos nossos afetos mais queridos e mais sagrados podem ser para os nossos filhos e os nossos netos uma escola de vida. A comunidade cristã sabe bem que a família, na aprovação da doença, não deve ser deixada sozinha. E devemos dizer obrigado ao Senhor por aquelas belas experiências de fraternidade eclesial que ajudam as famílias a atravessar o difícil momento de sofrimento e faz entender o reino de Deus melhor que muitos discursos. São carícias de Deus. Essa é uma mensagem do Papa para as famílias, dizendo que a família sempre foi o hospital mais próximo.

0: amar Jesus. Muito obrigado por estar conosco. Que o Deus amor, que se preocupa conosco, se preocupa com a família, esteja no teu coração, na tua casa, na tua família, e abençoe. Em nome do Pai, do Filho e do Espírito Santo. Amém.
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2: Olá, uma excelente sexta-feira para você.
3: Já está no ar a edição do Jornal Rádio Fatos de número 4.867.
2: Hoje é 14 de agosto e faltam 139 dias para terminar o ano de 2026.
4: As manchetes de hoje.
2: Presidente da Conafer é preso em operação que mira fraudes no INSS.
3: PL dos combustíveis pode reduzir despesas obrigatórias em 10 bilhões.
2: TSE restabelece filiação de Flávio ao PL e viabiliza candidatura.
3: Nunes Marques adia reunião do TSE sobre vídeo de Bolsonaro com IA.
2: De 2022 para 2026, 786 candidatos mudam a cor ou raça declarada ao TSE.
3: Confiança das empresas de pequeno porte em São Paulo é a menor em 5 anos.
2: Polícia Federal deflagra operação contra esquema de bets ilegais.
3: Número de mortes e terremoto na Colômbia chega a 265.
2: E você ainda confere as informações esportivas desta sexta-feira com Tony Silva.
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2: O Jornal Rádio Fatos desta sexta-feira já está no ar e a Polícia Federal prendeu Carlos Roberto Ferreira Lopes, presidente da Conafer, apontado como um dos líderes do esquema de descontos indevidos no INSS.
3: Ele estava foragido desde novembro de 2025, quando o ministro André Mendonça, do Supremo Tribunal Federal, determinou a prisão dele e de outros envolvidos.
2: De acordo com a nota, Carlos Lopes se apresentou nesta quarta-feira na Superintendência Regional da Polícia Federal no Distrito Federal e vai para o sistema prisional após procedimentos de praxe.
3: De acordo com a investigação, após acordo de cooperação entre a Confederação Nacional dos Agricultores Familiares e Empreendedores Familiares Rurais e o INSS, a entidade teria repassado listas fraudadas com milhares de pessoas que jamais haviam autorizado os descontos.
2: A análise pericial indicou que a Conafer recebeu mais de 700 milhões dessa forma. Carlos Lopes é apontado pela Polícia Federal como líder e mentor intelectual do esquema, que contava ainda com operadores financeiros, empresários e agentes públicos.
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2: PL dos combustíveis pode reduzir despesas obrigatórias em 10 bilhões.
3: Segundo Durigan, medida deve abrir espaço fiscal em 2027.
5: Depois da aprovação na Câmara e no Senado do projeto de lei complementar da subvenção dos combustíveis, o ministro da Fazenda, Dario Durigan, comentou: do jeito que o projeto ficou, será possível reduzir em cerca de 10 bilhões de reais as despesas obrigatórias ano que vem. É que foram incluídos gatilhos para atrelar o crescimento de determinadas despesas aos limites do arcabouço fiscal em caso de déficit em fundos, como o constitucional do DF e o de ciência e tecnologia. Uma compatibilização, segundo Dario Durigan.
6: Mas há uma diminuição, uma mitigação desse ritmo de crescimento, já vai ser percebido o ano que vem em torno de 10 bilhões, que é aqui um pouco a evolução a menor do gasto obrigatório que a gente espera para o ano que vem, já abrindo um espaço fiscal importante para outras demandas discricionárias e mesmo para a nossa trajetória dos resultados fiscais.
5: A votação no mesmo dia na Câmara e no Senado é resultado da articulação feita com os parlamentares. Logo cedo, o presidente Lula se reuniu com líderes e com o presidente do Senado, Davi Alcolumbre. Durante o encontro, chegaram a ligar para o presidente da Câmara, Hugo Mota, para falar do assunto. Foi um destravamento de pauta, como eles mesmos disseram. Uma retomada do diálogo, como afirmou o próprio Davi Alcolumbre. Depois da aprovação, o ministro da Fazenda, Dario Durigan, também comentou a relação do governo com o Congresso. Disse que estão em um bom momento.
6: Eu diria que agora nós estamos vivendo um bom momento também do presidente Lula com as lideranças do Congresso, tanto da Câmara quanto do Senado. Então, acho que ajuda sim e nós temos caminhado bem. Inclusive, agora na questão fiscal, eu também fico bastante satisfeito.
5: Esse projeto de lei complementar da subvenção dos combustíveis vai permitir que o governo use a receita extra com a venda do petróleo depois da alta no mercado internacional com a guerra no Oriente Médio para zerar ou reduzir os tributos federais sobre gasolina, etanol, querosene de aviação, diesel rodoviário e biodiesel aqui no Brasil. O texto ainda concede benefícios fiscais a diferentes setores, como pesquisa de minerais críticos e terras raras, bem como a desoneração de impostos para a FIFA, a organizadora da Copa do Mundo de Futebol Feminino, que será realizada no Brasil no ano que vem.
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2: O presidente do TSE, ministro Cássio Nunes Marques, determinou nesta quinta o restabelecimento imediato da filiação do senador Flávio Bolsonaro ao PL.
3: Com a decisão, o vínculo de Flávio com o partido Missão foi excluído e o sistema da Justiça Eleitoral foi liberado para permitir o registro da sua candidatura à presidência da República.
2: A decisão atendeu a um pedido de urgência apresentado pela defesa do PL. Nunes Marques determinou que a filiação de Flávio ao partido seja considerada válida desde 30 de novembro de 2021, preservando a continuidade de seu vínculo com a legenda.
3: A confusão começou porque Flávio apareceu no sistema do TSE como filiado ao partido Missão, o que impediu o registro de sua candidatura pelo PL. Flávio afirmou que a filiação havia sido fraudada.
2: Já a Missão declarou que também identificou uma tentativa de fraude e disse possuir registros indicando que alguém com acesso ao e-mail do senador confirmou a filiação.
3: Além de devolver Flávio ao PL, Nunes Marques determinou a abertura de uma investigação para apurar uma possível fraude na filiação realizada sem consentimento.
2: O presidente do TSE, ministro Cássio Nunes Marques, adiou uma reunião interna prevista para esta quinta-feira que discutiria os limites para o uso de inteligência artificial nas campanhas das eleições 2026.
3: Segundo o tribunal, o encontro não ocorreu porque a sessão de julgamento se prolongou. Ainda não há uma nova data definida.
2: A discussão ganhou destaque depois da divulgação de um vídeo produzido com inteligência artificial que recria o ex-presidente Jair Bolsonaro.
3: O material provocou questionamentos sobre até onde campanhas e partidos podem utilizar imagens, vozes e representações sintéticas de políticos. O PT considera que o vídeo viola as regras eleitorais.
2: O assunto é especialmente relevante porque o TSE já estabeleceu regras para 2026, incluindo a proibição de sistemas de inteligência artificial recomendarem candidatos aos eleitores e restrições à circulação próximo ao dia da votação de conteúdos sintéticos que alterem a voz de candidatos ou pessoas públicas.
3: A reunião entre os ministros serviria para discutir como essas normas devem ser interpretadas diante de casos concretos, como o vídeo de Bolsonaro. Um levantamento com dados do TSE mostra que 786 candidatos às eleições de 2026 mudaram a autodeclaração de cor ou raça em relação ao pleito de 2022.
2: O número representa cerca de 4,5% das 17.413 candidaturas registradas até a noite de quarta. E ainda pode sofrer alterações porque o prazo para registros termina amanhã.
3: A mudança mais comum foi de branco para pardo, registrada por 308 candidatos. Outros 262 passaram de pardo para branco. Entre os que alteraram a declaração, 419 aparecem como pardos em 2026, 275 como brancos, 76 como pretos, 9 como indígenas e 7 como amarelos.
2: Ao todo, 313 candidatos que em 2022 se declaravam brancos ou amarelos agora identificaram como pretos ou pardos. No caminho inverso, foram 269.
3: Republicanos lideram em números absolutos, com 75 candidatos que mudaram a declaração, seguido por PL com 70 e pelo MDB com 62.
2: Especialistas ressaltam que a mudança não significa necessariamente irregularidade. Pode decorrer de erro no preenchimento, mudança na forma como a pessoa se identificou ou outros fatores.
3: Também existe a possibilidade de interesse nos recursos destinados às candidaturas negras, mas os dados por si só não permitem afirmar a motivação individual de cada candidato.
2: Em 2022, esse fenômeno foi ainda maior. 2.510 candidatos haviam apresentado mudança na autodeclaração racial, cerca de 9% dos registros analisados naquele pleito.
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2: Agora vamos de pesquisa. A pesquisa Poder Data AIA, realizada de 9 a 12 de agosto, mostra um cenário de empate técnico entre Lula e Flávio Bolsonaro em eventual segundo turno da eleição presidencial.
3: Lula aparece com 46% das intenções de voto, enquanto Flávio tem 45%. Como a margem de erro é de 2 pontos percentuais, não é possível apontar vantagem estatística de nenhum dos dois.
2: Em relação à pesquisa realizada no fim de julho, Flávio Bolsonaro subiu 2 pontos, enquanto Lula permaneceu com os mesmos 46%. Segundo o Poder Data, desde maio, os dois aparecem muito próximos nas simulações de segundo turno.
3: No primeiro turno, Lula mantém uma vantagem maior, de 41% contra 35% de Flávio Bolsonaro.
2: Ronaldo Caiado e Renan Santos aparecem com 4% cada. Romeu Zema e Augusto Cury têm 3% cada.
3: Entre as mulheres, Lula registra 50% contra 41% de Flávio. O presidente também lidera no Nordeste com 53%. Flávio, por sua vez, chega a 53% no Sul e no Centro-Oeste e tem melhor desempenho entre eleitores com ensino superior, com 50%.
2: Bom, lembrando que a pesquisa mostrou também que Lula e Flávio têm 48% de rejeição cada um.
3: A pesquisa ouviu 2.400 pessoas em 258 municípios, nas 27 unidades da federação. O levantamento tem 95% de confiança e margem de erro de 2 pontos percentuais.
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2: A segurança pública é apontada como a principal prioridade para o próximo presidente da República, segundo pesquisa do Poder Data AIA.
3: 18% dos eleitores escolheram esse tema como o mais importante. Na sequência aparecem saúde e educação. A educação foi mencionada por 17% dos entrevistados. A preocupação com o aumento dos preços aparece com 14%, enquanto o emprego tem 13%.
2: O levantamento também mostra diferenças entre os eleitores dos principais candidatos. Entre quem declara voto no presidente Lula, no primeiro turno, 23% apontam a saúde como prioridade e outros 23% a educação.
3: Já entre os eleitores de Flávio Bolsonaro, 24% considera a segurança pública o principal problema a ser enfrentado pelo próximo governo.
2: A candidatura do deputado federal Ricardo Salles, do Novo ao Senado, está provocando um racha entre grupos da direita em São Paulo.
3: Salles decidiu manter a sua candidatura, mesmo sem integrar oficialmente a chapa apoiada pelo governador Tarcísio de Freitas, republicanos. O Novo, apesar da disputa, apoia a reeleição de Tarcísio ao governo paulista.
2: O principal ponto de conflito é a definição das duas vagas ao Senado por São Paulo. O grupo ligado ao PL fechou apoio aos nomes de Guilherme Derrite, do PP, e André do Prado, do PL, presidente da Assembleia Legislativa Paulista. Salles, porém, também pretende disputar uma das cadeiras e já fez duras críticas à escolha de André do Prado.
3: A candidatura também expõe uma tensão com Gilberto Kassab, PSD, importante aliado de Tarcísio e secretário de governo de São Paulo.
2: O cenário é delicado para o governador porque reúne, dentro de sua base política, diferentes partidos e lideranças interessadas nas mesmas vagas ao Senado.
3: O conflito já provocou trocas públicas de acusações entre Salles e Eduardo Bolsonaro, além de envolver dirigentes e aliados do PL.
2: Salles critica a influência do presidente do PL, Valdemar Costa Neto, na formação da chapa paulista e defende que nomes mais identificados com o bolsonarismo deveriam ter prioridade.
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2: Polícia Militar do Rio de Janeiro faz ação para conter expansão territorial do Comando Vermelho.
3: PF deflagra operação contra esquema de bets ilegais.
2: Farmácia Popular pode ampliar serviços com exames e teleatendimento.
3: Confiança das empresas de pequeno porte em São Paulo é a menor em 5 anos. Essas e outras notícias depois do intervalo.
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7: 5:50.
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2: ProUni. Estudantes devem comprovar informações de inscrição até sexta-feira.
10: Os estudantes que foram pré-selecionados na segunda chamada do programa Universidade para Todos, o ProUni, do segundo semestre de 2026, devem comprovar as informações da inscrição até esta sexta-feira. Para garantir a bolsa, é preciso entregar a documentação exigida diretamente na faculdade onde o candidato foi selecionado. Vale lembrar que cada instituição tem seus próprios horários e locais de atendimento. Quem perder o prazo ou não conseguir comprovar os dados informados ficará de fora do programa. Os candidatos que não foram pré-selecionados em nenhuma das duas chamadas ainda poderão participar da lista de espera. Para isso, será necessário manifestar interesse nos dias 26 e 27 de agosto. A divulgação dos estudantes classificados está prevista para o dia 1º de setembro. Depois disso, os pré-selecionados terão até o dia 14 de setembro para apresentar a documentação e confirmar as informações da inscrição. Ao todo, o ProUni oferece bolsas para 380 cursos de graduação em 879 instituições particulares de ensino superior espalhadas pelo país. As bolsas podem ser integrais, com as mensalidades totalmente pagas pelo programa, ou parciais, cobrindo metade do valor do curso. O programa também reserva vagas para ações afirmativas, incluindo pessoas com deficiência e estudantes autodeclarados indígenas, pretos ou pardos. Realizado 2 vezes por ano, o programa Universidade para Todos é destinado a quem ainda não tem diploma de curso superior e quer entrar na faculdade. Para mais informações, acesse o Portal Único de Acesso ao Ensino Superior no site acessounico.mec.gov.br/ProUni.
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3: E a confiança dos empresários de pequeno porte de São Paulo atingiu o menor nível em 5 anos, segundo o levantamento da Fecomércio SP.
2: Entre empresas com até 50 funcionários, o índice de confiança do empresário do comércio caiu pelo 6º mês consecutivo, chegando a 93,6 pontos em julho, menor patamar desde junho de 2021, durante a pandemia.
3: Considerando empresas de todos os portes, o ICEC ficou em 93,9 pontos, ligeiramente acima dos 93,8 registrados em junho, interrompendo uma sequência de 5 quedas. Na comparação com julho de 2025, porém, houve recuo de 8,7%.
2: Segundo a Fecomércio São Paulo, existe um elevado grau de insatisfação dos empresários com as condições atuais. A entidade relaciona o pessimismo ao cenário político considerado instável, citando discussões como o fim da chamada taxa das blusinhas e o debate sobre o fim da escala de trabalho 6x1.
3: Já entre as empresas com mais de 50 funcionários, a confiança avançou 3,9% em julho, chegando a 106,4 pontos, embora ainda esteja 5,5% abaixo do registrado no mesmo período de 2025.
2: A pesquisa refere-se à cidade de São Paulo, mas sua amostra também reflete o cenário da região metropolitana.
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2: Nova plataforma reúne dados sobre violência contra mulheres no Rio.
3: Brasil registra 1.571 feminicídios em 2025, o maior da série histórica.
5: Uma plataforma digital que integra informações sobre a violência contra meninas e mulheres no Rio de Janeiro. O governo do estado acaba de lançar a ferramenta pública, disponível no portal Observatório do Feminicídio. A iniciativa inédita, desenvolvida pela Secretaria de Estado da Mulher e Políticas Inclusivas, em parceria com a Universidade Federal do Rio de Janeiro, vai permitir identificar fatores de risco, acompanhar a atuação da rede de proteção e subsidiar o planejamento e o aprimoramento de políticas públicas voltadas à prevenção da violência de gênero. Destaca a subsecretária de Políticas para Mulheres, Júlia Luz.
7: Na ponta, isso significa cada vez mais profissionais qualificados, através de formação em parceria com a universidade, integração com os órgãos envolvidos na rede de enfrentamento e garantia de políticas públicas baseadas em evidência.
5: Segundo o governo do Rio de Janeiro, a plataforma consolida informações de diferentes bases públicas, incluindo registros dos canais 190 e Ligue 180, dados do Dossiê Mulher, do Instituto de Segurança Pública, informações do Tribunal de Justiça do Estado e sistemas nacionais de saúde. E é essa integração de informações que permite acompanhar diferentes etapas da trajetória das mulheres nos serviços de proteção, segurança, justiça e saúde. Voltada a gestores públicos, pesquisadores, profissionais da rede de atendimento e à sociedade em geral, a plataforma contribui para a identificação de vulnerabilidades, desafios no atendimento e oportunidades de fortalecimento das ações preventivas. De acordo com o Anuário Brasileiro de Segurança Pública, o Brasil registrou 1.571 feminicídios em 2025, maior número da série histórica.
2: A Polícia Militar do Rio de Janeiro realizou nesta quinta-feira uma grande mobilização na capital em municípios da Baixada Fluminense e do leste metropolitano como São Gonçalo, Niterói, Itaboraí, Duque de Caxias, São João de Meriti e Queimados.
3: 27 batalhões da PM participaram da operação, que tem como objetivo conter a expansão territorial da facção criminosa Comando Vermelho.
2: A ofensiva buscou ampliar a presença policial em pontos estratégicos, interromper disputas entre grupos criminosos, combater roubos de veículos e cargas, cumprir mandados de prisão, apreender armas e drogas, recuperar automóveis roubados ou clonados e retirar barricadas instaladas por criminosos.
3: Equipes do batalhão de Olaria prenderam um homem conhecido como Coquinho e apreenderam um fuzil AR-10 durante uma ação nas comunidades de Quitungo e Guaporé, na zona norte da capital.
2: O preso foi apontado como suspeito de envolvimento na morte do sargento Marco Antônio Mateus Maia, ocorrida em dezembro de 2024.
3: Os policiais também realizaram uma operação na Cidade de Deus, na zona sudoeste. Durante as buscas na comunidade, os agentes foram atacados a tiros e, após a ação, encontraram dois homens feridos.
2: Com eles foram apreendidos uma pistola, uma granada, um rádio transmissor e drogas. Os suspeitos foram socorridos e encaminhados para atendimento médico.
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2: Rio de Janeiro. Aumentam tiroteios entre facções criminosas em julho.
12: A região metropolitana do Rio de Janeiro registrou uma escalada na violência em julho, com 34 tiroteios causados por disputas entre facções criminosas e milícias, conforme relatório mensal do Instituto Fogo Cruzado. O dado aponta uma média de um confronto por dia, resultando em 29 pessoas baleadas. O número é o maior registrado em 2026 e mais que dobrou em relação a junho, quando aconteceram 16 tiroteios em disputas entre grupos armados. A capital concentrou o maior percentual de confrontos, 73%. O levantamento mostra ainda que os bairros de Cordovil, Brás de Pina e Vigário Geral, na Zona Norte, tiveram registros de tiroteios durante 12 dias seguidos entre grupos armados. Além desses locais, destaca o coordenador regional do Instituto Fogo Cruzado, no Rio de Janeiro, Carlos Ianga, os constantes confrontos na região da Tijuca também impactam a vida da população na Zona Norte.
13: Você também tem confrontos constantes na região da Grande Tijuca, né, Andaraí, Tijuca, Vila Isabel, que também tem um impacto enorme naquela região, e você não vê nenhuma ação concreta, nenhuma ação eficaz do poder público que realmente resolva esse problema. Muito pelo contrário, né, as ações que são tomadas são as mesmas dos últimos 10, 20, 30 anos, que definitivamente não resolvem o nosso problema.
12: Combater o avanço dos grupos armados por meio de investigação, inteligência e sem colocar vidas em risco deve ser a prioridade do Estado, ressalta Carlos Ianga.
13: Enquanto as ações da segurança pública para o combate das organizações criminosas, milícias e facções não centralizarem suas ações no combate à estrutura desses grupos, né, a estrutura financeira, a estrutura logística deles, infelizmente continuaremos convivendo com esse cenário de um tiroteio por dia provocado por disputas entre milícias e facções.
12: As operações policiais também chamaram a atenção pelos impactos na cidade. Ao todo, conforme os números do Instituto Fogo Cruzado, 92 dos 196 tiroteios ocorridos ao longo do mês foram motivados por ações e operações policiais, o que representa 47% do total. Essas ocorrências deixaram 85 pessoas baleadas, 32 morreram e 53 ficaram feridas. O número apresenta um aumento de 39% em relação a julho de 2025, quando 61 pessoas foram baleadas em ações da polícia, sendo 27 mortas e 34 feridas. Houve ainda 7 agentes de segurança baleados na região metropolitana do Rio. Entre as vítimas, 3 morreram.
2: Polícia Federal deflagra operação contra esquema de bets ilegais.
3: A ação investiga PixBet e advogado Nelson Willis e bloqueou 1,1 bilhões de reais.
14: E as bets ilegais continuam na mira da Polícia Federal. Nesta quinta-feira, foram cumpridos 17 mandados de busca e apreensão na Operação Arena, que também investiga lavagem de dinheiro e sonegação fiscal. A Justiça determinou o bloqueio de até 1 bilhão e 100 milhões de reais. Entre os alvos estão a empresa de apostas esportivas PixBet e o advogado Nelson Williams. O defensor já foi alvo de outras investigações que apuram fraudes no ICMS Paulista e no INSS. A operação aconteceu em cidades da Paraíba, São Paulo, Sergipe, Rio de Janeiro e Paraná. A PF apreendeu carros de luxo, obras de arte, documentos e dinheiro em espécie. A Pixbet, sediada na cidade paraibana de Campina Grande, é investigada por movimentações suspeitas de mais de R$2 bilhões entre 2022 e 2025. Segundo a Receita Federal, o grupo já atuava no mercado de apostas antes mesmo de receber licença oficial de operação. Além disso, usava um esquema complexo de lavagem de dinheiro para repassar os lucros aos reais beneficiários e ocultar bens. A suspeita do uso de uma estrutura financeira sofisticada para simular que a gestão das empresas ocorria na Costa Rica e em Curaçao. No entanto, as informações apontam que toda a estrutura funcionava no Brasil. A medida parece ter sido utilizada para dar aparência de legitimidade às operações e justificar o envio de grandes remessas de dinheiro ao exterior. Em nota, o escritório de Nelson Williams informa que a relação com a Pixbet é apenas profissional e decorre da prestação de serviços de advocacia, não se confundindo com as atividades da empresa. O escritório repudia qualquer tentativa de associar a atuação profissional de seus advogados às atividades ou condutas atribuídas a seus clientes. E a reportagem busca contato com a Pixbet.
2: A Polícia Civil do Rio Grande do Sul realizou uma operação contra um grupo suspeito de aplicar golpes envolvendo falsos investimentos em criptomoedas.
3: A investigação apontou que as vítimas eram atraídas com promessas de investimentos e altos rendimentos, mas acabavam tendo prejuízos financeiros.
2: A ação policial buscou desarticular o esquema, identificar os responsáveis e reunir provas sobre a movimentação do dinheiro obtido com as vítimas. Foram cumpridas medidas judiciais relacionadas à investigação.
3: O caso chamou atenção para golpes que utilizam criptomoedas e falsas plataformas de investimento para dar aparência de legitimidade às operações e convencer as vítimas a transferirem dinheiro.
2: Um par de tênis com formato considerado esquisito chamou a atenção de fiscais da Receita Federal durante uma fiscalização de rotina contra contrabando e descaminho no Paraná.
3: Ao examinar o calçado, os agentes descobriram um compartimento falso na sola, com 67 ampolas de medicamentos para emagrecimento escondidas.
2: O tênis estava escondido embaixo das poltronas de um ônibus de turismo que seguia para Florianópolis, em Santa Catarina. Os fiscais perceberam a alteração no formato do calçado e, durante a inspeção, encontraram os produtos no interior da sola.
3: Segundo a Receita Federal, a apreensão ocorreu durante uma ação de fiscalização destinada a combater a entrada irregular de mercadorias no país.
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3: Distrito Federal e Cerrado entram na fase mais crítica da estiagem.
2: Estados Unidos anunciam operações militares com a Colômbia contra o narcotráfico.
3: Número de mortes em terremoto na Colômbia chega a 265.
2: E você ainda confere as informações do esporte com Tony Silva.
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18: O Distrito Federal e Cerrado entraram na fase mais crítica da estiagem.
19: Com o ar seco e a vegetação castigada pela falta de chuva, o Distrito Federal e o Cerrado entraram na fase mais crítica da estiagem. Os meses de agosto e setembro, quando o fogo dá as caras quase que diariamente. Por isso, é importante ficar atento aos focos de incêndio e seguir as orientações do Corpo de Bombeiros. Na tarde desta terça-feira, dois incêndios mobilizaram a corporação ao mesmo tempo. Um na reserva do Zoológico de Brasília, que foi combatido com 6 viaturas, drones e um avião, e outra próxima a uma residência em São Sebastião, que deixou 4 pessoas feridas. Nos dias anteriores, o fogo também suspendeu aulas no campus da Universidade de Brasília, na Ceilândia, e atingiu a grama e jazigos do cemitério da Asa Sul. De janeiro a julho, o Distrito Federal já soma 2.320 incêndios em vegetação, bem menos que os 6.488 de 2025 e os 8.545 de 2024. A expectativa do Corpo de Bombeiros é repetir ou até melhorar esses números, mas o capitão Jean Charles, porta-voz do Corpo de Bombeiros do DF, avisa: os meses mais críticos ainda estão por vir e o risco se concentra nas regiões de maior cobertura vegetal.
20: Normalmente as áreas são aquelas que têm maior cobertura vegetal, por exemplo, Braslândia, Planaltina, Sobradinho, Gama, Recanto das Emas, não tanto mais ali, mas pro lado do Gama, Santa Maria, São Sebastião, Paranoá, essas regiões mais limítrofes, também ali para parte da Ceilândia, nós temos, é onde concentra-se historicamente, inclusive, o maior número de ocorrências.
19: É justamente nessas regiões mais críticas que a Secretaria de Meio Ambiente do DF concentra o trabalho preventivo, aceiros mecânicos ao redor das unidades de conservação, 150 brigadistas contratados para monitoramento e combate, além de câmeras de detecção por imagem que emitem alertas em tempo real. Vale lembrar que colocar fogo em vegetação é crime ambiental, com pena de 6 meses a 4 anos de reclusão, dependendo se o incêndio foi acidental ou intencional. A maioria dos casos, no entanto, ocorre por descuido. Segundo a Coordenadora de Prevenção e Combate aos Incêndios Florestais da Secretaria de Meio Ambiente do DF, Carolina Schubert, a estiagem deste ano tem um agravante.
21: Nós estamos enfrentando um período muito seco nesse período de estiagem no Distrito Federal, principalmente na região centro-oeste, e esse período ele está sendo intensificado pelo fenômeno do Super El Niño. Então nós já estamos em agosto com umidade, né, na casa dos 15%, e esse fenômeno ele vai piorar daqui para frente. A seca, a tendência é que ela seja prolongada até o final do ano.
19: Além dos danos ambientais, a fumaça dos incêndios também tem cobrado seu preço na saúde da população. O período costuma registrar aumento nos atendimentos de emergência por problemas respiratórios, principalmente entre idosos e crianças. O Corpo de Bombeiros e a Secretaria de Meio Ambiente reforçam que a prevenção segue sendo a melhor arma contra o fogo. Quem avistar um incêndio florestal deve ligar imediatamente para o 193 do Corpo de Bombeiros ou para o 190 da Polícia Militar.
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2: A Justiça da Rússia autorizou a prisão à revelia de Conor Kennedy, marido da cantora brasileira Julia B, e sobrinho neto do ex-presidente americano John F. Kennedy.
18: Ele é acusado pelas autoridades russas de mercenarismo por ter combatido ao lado das forças da Ucrânia. Conor também foi incluído em uma lista internacional de procurados.
2: A acusação está relacionada à participação de Conor na Legião Internacional da Ucrânia. Ele próprio revelou que esteve no país em 2022 e participou de combates na região de Kharkiv, retornando posteriormente aos Estados Unidos. Segundo a legislação russa, a acusação pode resultar em uma pena de 7 a 10 anos de prisão.
18: A defesa tentou derrubar a ordem de prisão, mas o recurso foi rejeitado e a decisão permaneceu válida. Conor Kennedy não está preso e a ordem russa não significa uma condenação definitiva.
2: Conor é filho de Robert F. Kennedy Jr., atual secretário de Saúde dos Estados Unidos, e integra uma das famílias políticas mais conhecidas do país. Ele e Julia B. oficializaram a união em 2026 e ainda planejam uma celebração religiosa no Brasil. Número de mortos em terremoto na Colômbia chega a 265.
0: Chega a mais de 250 mortos no terremoto que atingiu grandes cidades do oeste da Colômbia na última segunda-feira. Autoridades do país anunciaram que a etapa concentrada nos resgates e sobreviventes se aproxima do fim para começar os esforços de reconstrução. Até agora, mais de 330 pessoas foram resgatadas com vida, apenas nas cidades de Cali e Pereira, as duas mais afetadas. O tremor de magnitude 7,4 matou 265 pessoas e deixou quase 500 desaparecidas. São cerca de 3.500 feridos e mais de 11 mil residências destruídas. Na quarta-feira, o presidente da Colômbia, Abelardo de la Espriella, prometeu criar um fundo de emergência para ajudar a reconstruir hospitais, escolas, pontes e casas. Aeroportos também foram afetados. O presidente colombiano declarou estado de emergência econômica e, sem falar em cifras, anunciou um alívio temporário no pagamento de serviços públicos, subsídios de aluguel para desabrigados, apoio econômico às famílias mais vulneráveis e suporte para comerciantes e pequenos empresários. A Unidade para a Gestão do Risco de Desastres também pediu envio de equipes de resgate para El Salvador, Equador, Estados Unidos e Israel, pois seriam, segundo o diretor da unidade, Davi Tamayo, equipes com as certificações internacionais necessárias. Outros países também ajudaram, como o México, que encaminhou 58 toneladas de ajuda humanitária, Peru, 8 toneladas e a Arábia Saudita, que doou 10.

0: Armadas Revolucionárias da Colômbia, as FARC. Ele comparou traficantes de drogas a terroristas da Al-Qaeda e do Estado Islâmico. O ministro da Defesa da Colômbia, Jorge Eduardo Mora, recém-empossado, afirmou ao lado do norte-americano que a Colômbia poderia desempenhar um papel fundamental no combate aos narcotraficantes, tanto na costa do Pacífico quanto no Caribe. Também na reunião, o presidente do Panamá, José Raul Mulino, classificou o narcotráfico como a maior ameaça enfrentada pela região. Foram 2 dias de reuniões entre os 19 membros da coalizão. Um plano de ação foi anunciado para ser elaborado até o mês de novembro. De acordo com a agência Reuters, a política do atual governo dos Estados Unidos para a América Latina vem se mostrando mais presente. Mais de 200 pessoas morreram desde o início dos ataques contra embarcações suspeitas de transportar drogas, além da operação em janeiro, que tirou Nicolás Maduro do poder na Venezuela. Ainda segundo a Reuters, enquanto críticos afirmam que os ataques dos Estados Unidos equivalem a crimes de guerra que deveriam ser julgados no Tribunal Penal Internacional, o secretário de Defesa norte-americano criticou a organização e incentivou os aliados na reunião no Panamá a se retirarem do tribunal.
1: Esporte. Olha, vamos agora chamar o Tony Silva com as informações esportivas para esta sexta-feira. Fala aí, Tony, é com você.
2: Chegando, Douglas, hoje, sexta-feira, dia 14 de agosto, e vamos começar destacando a Libertadores da América. É que ontem duas equipes brasileiras estiveram em campo, finalizando os jogos de ida das oitavas de final da competição. No gigante Arroito, Corinthians arrancou um empate 0-0. O time paulista chegou a ficar com um jogador a menos durante 16 minutos na etapa final. O jogo de volta será na próxima quinta-feira, às 21h30, na Neoquímica Arena, e um novo empate leva a definição da vaga para os pênaltis. Empate também no estádio Maião. O Mirassol chegou a abrir o placar com Eduardo, mas cedeu o empate com um gol marcado pela LDU através do atacante Estrada. Na próxima quinta-feira, dia 20, às 19h, no estádio Casablanca, as duas equipes voltam a se enfrentar. E um novo empate vai levar a definição da vaga para as quartas de final da Libertadores para os pênaltis. Já pela Copa Sul-Americana, foram 3 brasileiros em campo. Em São Januário, Vasco 0, Olímpia também 0. O jogo de volta, quinta-feira, dia 20, às 19h, no estádio Defensores Del Chaco. Novo empate, definição nos pênaltis. Na Vila Belmiro, com Gabigol marcando o gol número 100 com a camisa do Santos, a equipe santista de virada derrotou o Macará do Equador por 2-1 e vai jogar por um empate na próxima quinta-feira, dia 20, às 19h, no estádio Bela Vista. Já o Botafogo foi uma decepção na altitude de Cusco, no Peru, foi goleado por 6-1 pela equipe do Cienciano. Para você ter ideia como ficou difícil a situação da equipe carioca, é que na próxima quinta, dia 20, às 21h30, vai acontecer o jogo de volta no Engenhão. E o Botafogo terá que vencer por pelo menos 5 gols de diferença para levar a decisão para os pênaltis. Ou seja, a equipe peruana do Cienciano pode perder até por 4 gols de diferença. E para finalizar por hoje, a gente destaca o Campeonato Brasileiro da Série B. É que hoje 3 partidas vão abrir a 22ª rodada da competição. 19h30 serão 2 jogos, no Moisés Lucarelli, Ponte Preta e Náutico, e no estádio 1º de Maio, São Bernardo e Botafogo de Ribeirão Preto. E às 20h30, na Ilha do Retiro, tem Sport e Londrina. Para você, um ótimo final de semana. A gente volta segunda-feira fazendo uma geral nos resultados nos campeonatos brasileiros das séries A, B, C e D e o que mais acontecer no mundo esportivo aqui no Rádio Fatos. Até segunda!
1: Bem, termina aqui a edição do Jornal Rádio Fatos desta sexta-feira.
3: A todos uma excelente sexta-feira e até a nossa próxima edição.
1: Valeu, pessoal, pela companhia, pela audiência.

0: Ser boa sexta-feira para todo mundo e até a próxima edição, hein? Tchau, tchau.
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0: Olá, bom dia! Está começando agora mais uma edição do programa Canal Aberto, trazendo muita informação sobre a UERN. Eu sou Rosalba Moreira e comigo na apresentação está Raíssa Lima. Bom dia, Raíssa!
1: Bom dia, Rosalba, e bom dia, ouvintes que nos acompanham nesta sexta-feira. Vamos conferir os destaques do programa de hoje.
0: 20ª edição da Feira do Livro atrai grande público e dá visibilidade para novos autores.
1: UERN inicia Jogos Universitários 2026 com 9 modalidades esportivas.
0: Prêmio Luiz de Souza reconhece melhores trabalhos da Semana de Ciência, Tecnologia e Informação de 2025.
1: E no quadro Clima em Pauta, entenda o que são ondas de calor.
0: A UERN realizou na segunda-feira, dia 10, a solenidade de entrega do Prêmio Luiz de Souza, do PIBIC, Programa Institucional de Bolsas de Iniciação Científica.
1: A cerimônia aconteceu na UERN Mossoró e reconheceu os melhores trabalhos de iniciação científica e tecnológica apresentados durante a 13ª Semana de Ciência, Tecnologia e Inovação da UERN, a SCTI, realizada em 2025. Ao todo, foram cerca de 400 trabalhos apresentados durante o evento.
0: Para o coordenador da SCTI, Pablo de Castro, a solenidade de premiação marca o fechamento de um ciclo importante das atividades de 2025.
2: É um momento que nós celebramos a entrega dos trabalhos que tiveram a maior pontuação na avaliação. Um momento muito importante porque ele envolveu todas as áreas do PIBIC, ciências da vida, ciências humanas, ciências exatas e da terra e outras, né? E é o momento da gente realmente celebrar a ciência, o conhecimento científico produzido na universidade e dar um retorno também para a sociedade disso que foi investido dentro da universidade.
1: Nesta edição, 21 pesquisas foram reconhecidas e entre os destaques está um estudo desenvolvido por estudantes do ensino médio da rede pública de Mossoró. O trabalho, intitulado Mapas Colaborativos Digitais e Cidadania, analisou o uso do Google Maps por jovens para identificar problemas urbanos.
0: A estudante Camila Israele Filgueira está por trás dessa pesquisa e recebeu uma menção honrosa do Conselho Nacional de Desenvolvimento Científico e Tecnológico, o CNPq. Ela nos contou como se deu o processo da pesquisa e sobre a importância do prêmio para a sua formação.
3: E esse incentivo partiu a partir da minha professora de geografia e o nosso orientador, que eles já se conheciam. E eu era muito engajada nessa questão da ciência e pesquisa. E o projeto se deu a partir disso. É muito gratificante porque, além de receber a premiação, é muito bom. Só que, além disso, nós conseguimos incentivar os nossos próximos, né? Os nossos colegas a acreditarem cada vez mais na ciência e nessa união que pode acontecer entre a escola pública e a universidade.
1: Para a professora orientadora da pesquisa, Yusileide Lima, incentivos como esses podem contribuir para despertar o interesse de futuros pesquisadores antes mesmo do ensino superior.
4: Então, a gente fica muito feliz, agradece muito ao professor Antoniel por trazer a gente para o circuito da universidade. Isso deixa em evidência a importância da escola pública com a universidade pública, né? Então, assim, eu acho que isso não pode deixar de acontecer, porque incentiva os nossos estudantes a iniciar a pesquisa já nessa etapa da escola básica. Então, acho essencial esse processo que acontece e a gente sempre está fazendo isso.
0: Você pode ver a relação completa dos trabalhos premiados na SCTI 2025 agora mesmo. Basta acessar portal.uern.br.
1: A comunidade acadêmica da UERN vivencia a partir de hoje, dia 14 de agosto, mais uma edição dos Jogos Universitários.
0: A competição reúne estudantes, docentes, técnicos administrativos e trabalhadores terceirizados em atividades esportivas.
1: A edição 2026 contará com 9 modalidades esportivas, sendo 4 individuais: xadrez, natação, atletismo e karatê. E 5 coletivas: vôlei de praia, futsal, basquete, voleibol indoor e beach tennis, que é a novidade deste ano.
0: A competição segue até o dia 22 de agosto.
1: A 20ª edição da Feira do Livro de Mossoró encerra hoje, após 3 dias de uma intensa programação que incluiu estandes de vendas, contação de histórias, apresentação de autores, lançamento de obras e sessão de autógrafos. A feira acontece na Faculdade de Educação, na UERN Mossoró.
0: O organizador do evento, Hilder Medeiros, comenta sobre a participação do público em mais esta edição e fala sobre a importância do evento para dar visibilidade aos novos escritores.
5: A Feira de Mossoró completa 20 anos, deixando um marco tanto na produção literária quanto no estímulo à leitura. Uma prova disso são essas crianças que estão aqui visitando a feira. São crianças de escolas públicas que vêm para um espaço como esse trazendo, inclusive, dinheiro para comprar livro. E aí tem livro de todo preço, livro a partir de R$10. Então, acho que essa é uma das coisas, é a formação do leitor. A outra é, o estímulo à produção literária, que se reflete no número de escritores que a gente tem esse ano participando do evento. A gente vive no estado que menos se lê no país inteiro, mas talvez seja o estado que mais tem parido, onde tem mais surgido escritores. E aí a feira, todo mundo que escreve precisa de um palco, precisa de mostrar a sua obra, que seja na internet, mas é diferente. A feira permite esse contato direto entre o autor e o leitor. E para o autor independente, que teve que bancar muitas vezes o custo da sua obra, esse é um espaço que não pode faltar de jeito nenhum.
1: Davine Rocha é escritor independente do município de Doutor Severiano e participa da feira este ano expondo seu livro Poesias e Memórias. Para ele, a Feira do Livro é uma oportunidade única para quem está iniciando a trajetória na literatura.
6: Esse espaço, esse evento, essa oportunidade é realmente algo bastante importante, interessante, porque é um espaço onde nós, escritores, principalmente os que estão começando agora, podem compartilhar suas obras e é de grande importância pela questão do público, né? Um espaço onde as escolas vêm, os alunos, servidores, e assim a gente tem essa oportunidade de estar apresentando o nosso trabalho.
0: Segundo a organização, cerca de 350 escolas de 40 municípios potiguares visitaram a feira este ano. Fernânia Souza é coordenadora da educação infantil de uma escola particular em Mossoró e trouxe uma turma de alunos com idades entre 5 e 7 anos para conhecer o evento. Segundo ela, essa experiência permite o desenvolvimento dessas crianças em diversos aspectos.
7: Eu percebo como um impacto positivo, certo? Para desenvolver a leitura, estimular a escrita, estimular a imaginação e a criatividade de nossas crianças, principalmente no ramo da educação infantil, que a gente sabe que eles ainda não estão dentro do mundo da leitura, mas é a partir de práticas como essa, como contação de história, que vai estimular a criatividade e futuramente desenvolver leitura e escrita.
1: A comunidade acadêmica da UERN também aproveita para conhecer as novidades da feira. Foi o caso de Lara Oliveira. Ela é estudante do 6º período de pedagogia e comentou sobre a variedade de livros disponíveis no evento.
8: Eu acho um evento muito importante porque os livros que geralmente trazem aqui abarcam todos os públicos, né? Todos os estandes, as salas, tanto de livros literários que a gente gosta muito de ler, já conhece, livros infantis que são muito importantes para o nosso curso, principalmente de pedagogia, servem nos estágios também, nos ajudam muito as crianças a conhecerem esse mundo literário, as escolas agora também que estão chegando aqui, né, para as crianças conhecerem. Então, eu acho muito importante, porque a leitura, ela vai nos abarcar desde criancinhas até agora mais adultos. Então, normalmente, eu acho que as pessoas do 5º, 6º período já estão procurando esses livros mais infantis, livros que tratem assuntos também importantes, tanto infantis que tratem assuntos diversos, né, porque é muito importante trazer essa cultura para as crianças.
0: E se você não visitou a Feira do Livro este ano, ainda dá tempo. A programação continua até às 9 horas da noite desta sexta-feira. Participe!
1: A UERN realizou na última segunda-feira, dia 10, o seminário de abertura da 20ª edição do Festival de Teatro da Universidade do Estado do Rio Grande do Norte, o FestUERN.
0: O evento, que teve como público-alvo representantes das escolas participantes do festival, contou com palestra da professora de teatro do Instituto Federal de Educação, Ciência e Tecnologia do Rio Grande do Norte, o IFRN do Campus Mossoró, Ana Luísa Lopes. Ela comenta sobre a importância do festival para estimular a criatividade e a formação dos estudantes.
9: O Festival Nileuj, certamente um dos maiores festivais de teatro escolar do Brasil, né? Porque a gente não teria essa produção artística, teatral que a gente tem em Mossoró hoje, se não fosse pelo fomento que a UERN e que o Festival tem dado a essas escolas. É um fator motivador, né? Anualmente você ter um espaço de apresentação, você poder trocar com outras escolas, você poder viver outras experiências, enxergar outras poéticas, outras estéticas dentro das produções artísticas das escolas aqui do estado. Então, eu acredito que esse festival ele deve permanecer aí por muitos anos para que mais e mais artistas possam encontrar espaço de expressão dentro da escola e que, para além disso, para que os estudantes que, enfim, não tenham afinidade para se tornarem futuros artistas, se tornem pessoas mais sensíveis, mais críticas, mais socialmente engajadas e, para além disso, também pessoas mais criativas na sua forma de estar e de agir no mundo.
1: O coordenador do FestUERN, Felipe Rocha, destaca que o seminário de abertura é uma forma de estreitar a relação com as escolas selecionadas.
10: Nosso contato com as escolas já aconteceram, né, já faz um tempo, desde a seleção esse contato já estava acontecendo, mas nós sentimos a necessidade de ter esse momento presencial de encontro com as escolas para que a gente possa estabelecer os acordos e organizar tudo, né, do FestUERN, de como vai ser, de como serão as formações, como serão as pré-estreias, qual vai ser a dinâmica do festival, né, durante a semana de festival, como vai acontecer, explicar direitinho, tanto pelo fato de que temos aqui escolas que já são acostumadas a participar do FestUERN, mas também temos escolas que estão participando pela primeira vez. Então é muito importante esse momento para que a gente possa realizar esse acolhimento, possa explicar como o festival funciona, qual é a dinâmica, né?
0: Ao todo, 35 escolas de todo o estado participarão do festival. Max Lira é professor da Escola Municipal Prefeito José Maria dos Santos, do município de Jandaíra, uma das selecionadas. Ele comentou sobre a alegria em participar desse seminário.
11: É uma imensa satisfação fazer parte mais um ano no FestUERN, né? Esse momento de imersão, a gente vai ter todo esse trajeto de como vai ser o evento, né, durante esses meses agora. Desenvolvimento, o FestUERN é incrível porque a gente consegue trabalhar tanto a questão pedagógica dentro da escola, né, como também mostrar aos alunos esse universo do teatro, né, das artes, não só o teatro, mas da dança, fazendo essa mistura, né, da dança, das artes visuais, do teatro, e é incrível para eles porque é uma oportunidade única que eles têm de estar no teatro, né.
1: E para você que já está ansioso para assistir os espetáculos, anote aí. O FestUERN acontecerá de 5 a 9 de outubro de 2026, no Teatro Municipal de Juiz Rosado, em Mossoró. Participe!
0: Encerram hoje as inscrições para ingresso como aluno especial no Programa de Pós-Graduação em Ciências Sociais e Humanas da UERN, turma 2027.
1: Podem se inscrever portadores de diplomas de graduação da área de Ciências Sociais, Humanas e Afins, obtidos em instituições reconhecidas pelo Ministério da Educação e Cultura.
0: Estão sendo oferecidas 50 vagas distribuídas em 3 disciplinas. Os candidatos podem se inscrever em até 2 disciplinas e, para isso, devem acessar o SIGAA. Caberá ao professor responsável pela disciplina deferir ou não o processo.
1: O resultado da seleção será divulgado até 17 de agosto de 2026, na página do programa, disponível no portal da UERN. As altas temperaturas fazem parte da rotina de quem vive no semiárido. Mas em que momento o calor deixa de ser apenas desconforto e passa a representar um risco para a saúde e para o meio ambiente?
0: Nesta edição do quadro Clima em Pauta, vamos entender o que caracteriza uma onda de calor, quais as perspectivas para os próximos meses e de que forma fenômenos como o El Niño podem influenciar as temperaturas no Nordeste e no Rio Grande do Norte. O conteúdo é produzido pelo grupo ClimaGel, do curso de Geografia da UERN. Vamos ouvir!
12: Olá, ouvintes! Estamos mais uma vez aqui para o nosso Clima em Pauta. E o tema de hoje é onda de calor. Quando o calor deixa de ser apenas um desconforto e passa a ser uma questão de saúde pública. Vamos responder as principais dúvidas em torno desse tema.
13: O que exatamente caracteriza uma onda de calor?
12: Uma onda de calor não é simplesmente um dia quente. Ela acontece quando temos temperaturas excepcionalmente elevadas em determinada região em uma época do ano, durante vários dias consecutivos. E aqui é muito importante lembrar que aquilo que é considerado extremo para um determinado clima de um lugar não é exatamente extremo para um outro lugar. Em Mossoró, por exemplo, Pau dos Ferros e parte do Rio Grande do Norte, nós temos um clima semiárido, onde as temperaturas já são naturalmente elevadas. Então, o nosso extremo aqui na região tem um padrão diferente de áreas mais frias, por exemplo, de áreas serranas e de outros municípios, em outros estados.
13: E por que estamos falando tanto de ondas de calor nesse segundo semestre?
12: Porque as previsões climáticas indicam uma tendência de temperaturas acima da média em grande parte do Brasil no segundo semestre, aumentando a possibilidade de episódios de onda de calor. Ao mesmo tempo, estamos acompanhando o desenvolvimento do El Niño, que pode influenciar no padrão das temperaturas e da chuva do nosso país.
13: O que podemos esperar especificamente para o Nordeste?
12: O Nordeste não responde ao El Niño da mesma forma, de forma uniforme. Existem diferenças significativas para a área litorânea, para o agreste e para o interior semiárido. Para o segundo semestre, a preocupação principal é com a combinação de temperaturas elevadas, período bem mais seco, a umidade mais baixa, principalmente aqui para o interior, para o semiárido.
13: Para o Rio Grande do Norte, devemos esperar um período muito quente?
12: O Rio Grande do Norte já é um estado naturalmente quente. Nós estamos muito próximos da linha do Equador e temos uma parte significativa do estado em uma área semiárida. Por isso, precisamos olhar não apenas para a temperatura absoluta, mas para quando ela se distancia do que é habitual para a nossa região. No segundo semestre, devemos ficar atento principalmente à persistência do calor, à baixa umidade, à ocorrência prolongada de períodos sem chuva e à ocorrência de queimadas e incêndios, porque essa combinação pode trazer danos à nossa saúde.
13: Quando uma onda de calor passa a ser um problema de saúde?
12: Quando o corpo não consegue dissipar adequadamente o calor. O calor excessivo pode provocar desidratação, tontura, fraqueza, dor de cabeça, queda de pressão e exaustão pelo calor. As situações mais graves podem ocorrer insolação, que é uma emergência médica. Por isso, onda de calor não é apenas uma questão de conforto, é uma questão de saúde pública.
13: Quem precisa de mais atenção durante uma onda de calor?
12: Precisamos ter atenção especial com crianças pequenas, pessoas idosas, gestantes, pessoas com doenças crônicas e pessoas que trabalham ou permanecem muitas horas expostas ao sol. No semiárido, temos ainda uma questão muito importante, né? Muitos trabalhadores e trabalhadoras realizam suas atividades ao ar livre, justamente devido à condição dos nossos prédios, da infraestrutura. Então, é muito importante que essas pessoas tenham atenção e busquem, principalmente entre as 12 e 15 horas, se abrigar do calor.
13: O que podemos fazer para enfrentar uma onda de calor?
12: Beber bastante água de forma regular, mesmo antes de sentir sede. Evitar exposição direta ao sol, principalmente das 12 às 15 horas. Usar roupas leves, camisas de proteção solar, buscar locais mais ventilados e com sombra, reduzir a atividade física, se for possível, nesses horários mais específicos e observar especialmente crianças, idosos e pessoas acamadas.
13: As árvores, o que elas têm a ver com as ondas de calor?
12: As árvores têm tudo a ver com esta discussão, pois elas ajudam a reduzir as temperaturas por meio da área sombreada e da evapotranspiração. Uma rua arborizada pode oferecer condições térmicas muito melhores do que outra rua totalmente impermeabilizada e sem vegetação. É muito importante evitar podas drásticas nesse momento, principalmente em prédios públicos, ambientes escolares, locais voltados para o cuidado, como postos de saúde e hospitais. Para encerrar o nosso quadro de hoje, queria deixar um recado para você que está nos ouvindo. É muito importante olhar o calor, pensar o calor como uma questão de saúde, uma questão ambiental e de planejamento urbano. O segundo semestre pode trazer condições favoráveis para episódios de calor intenso, principalmente no contexto de El Niño. Então é necessário que todos nós tenhamos consciência, que busque medidas para cuidar melhor do nosso conforto, cuidar das árvores, evitar queimadas, beber bastante água e proteger quem é mais vulnerável a um contexto de calor intenso. A principal mensagem talvez seja: uma cidade preparada para o calor é uma cidade que cuida das pessoas, preserva suas árvores e planeja seu território.
1: Esta edição do Canal Aberto vai ficando por aqui. Muito obrigada pela sua audiência.
0: Obrigada pela sua companhia. Estaremos de volta na próxima sexta-feira. Até lá!
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15: Sempre vale a pena comemorar o protagonismo das mulheres nas eleições. Em pensar que até 1932 nós nem sequer podíamos votar e hoje ditamos as regras do jogo político. Sabe por quê? Segundo o TSE, as mulheres são a maior força nas urnas, somando cerca de 82 milhões de eleitoras e liderando também os índices de escolaridade. Essa independência mexe direto com o ponteiro das pesquisas. O chamado hiato de gênero deixa claro que homens e mulheres têm visões de mundo bem diferentes. Numa recente pesquisa da Genial Quest, por exemplo, 41% de nós mulheres afirmamos que vamos votar em candidato X, contra 24% em candidato Y. É um cenário com preferências muito marcadas do que o voto masculino, que fica bem mais equilibrado, entre 37 para candidato X e 34 para candidato Y. Como explica a cientista política Maria do Socorro Souza Braga, da UFSC, a decisão das mulheres é muito mais autônoma. No fim das contas, são as mulheres que definem quem tem chance de crescer e quem pode esbarrar no teto de rejeição. Eu sou Aline Linhares e este é o Tempo Vivo, aqui na 105 FM, pelo voto feminino.
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18: 6h51.
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23: Bom dia! Sexta-feira, 14 de agosto de 2026. Está no ar a edição de número 1287 do Jornal Mais Mossoró. Com a apresentação de Fábio Oliveira. Secretaria de Saúde dá continuidade à vacinação antirrábica neste final de semana. Circuito Esportivo Mossoroense realiza Congresso Técnico do Vôlei no dia 24 de agosto. Confira a programação cultural da Festa do Bode 2026. Detalhes agora no Mais Mossoró.
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23: A Secretaria Municipal de Saúde, por meio da Unidade de Vigilância de Zoonoses, dará continuidade à campanha de vacinação antirrábica neste fim de semana em Mossoró. Ao todo, serão disponibilizados 13 pontos de vacinação. Nesta sexta-feira, dia 14, 6 pontos vacinarão os animais na zona urbana, das 7h30 às 11 da manhã. São eles: Praça da Igreja de São José, no bairro Paredões, UBS Cinharinha Borges, no Barrocas, Capela de Santa Paula, no bairro Costa e Silva, UBS Maria Neide, no Dom Jaime Câmara, UBS Maria Holanda, no Dom Jaime Câmara, e Mercantil Economize, no bairro Santa Júlia. Neste sábado, dia 15, das 8 ao meio-dia, haverá pontos instalados no cruzamento da rua Afonso Pena com a Marechal Deodoro, no bairro Paredões, na rua Valdemar Cortez, no Alto da Pelonha, Praça dos Pintos, no bairro Pintos, Brisa Bar, no Parque Universitário, e na rua da Ortiga, no Alto das Brisas. No domingo, dia 16, a equipe estará na segunda corrida Pro Animal com ponto instalado no Partage Shopping, das 5h30 às 8 da manhã. O Circuito Esportivo Mossoroense, o CEM 2026, avança na organização de mais uma modalidade. No próximo dia 24 de agosto, será realizado o Congresso Técnico do Voleibol Masculino e Feminino, reunindo representantes das equipes que participarão da quarta edição da competição. O encontro está marcado para as 7 da noite, na sede da Secretaria Municipal de Esporte e Lazer, a Sesporte, que funciona no ginásio Pedro Ciarline. Ao todo, 20 equipes estão inscritas no voleibol do CEM, sendo 12 no masculino e 8 no feminino.
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23: Iniciada nesta quinta-feira, dia 13, segue até o próximo domingo, dia 16, a 26ª edição da Festa do Bode. As apresentações artísticas acontecem em diferentes locais do evento, com shows gratuitos nos palcos da Vila do Forró, Vila do Bode e Recanto do Cordeiro. Na programação cultural da Festa do Bode, ao todo, mais de 30 atrações musicais com artistas e bandas locais, regionais e nacionais se apresentam nos palcos até este fim de semana. Nesta sexta-feira, dia 14, na Vila do Forró, tem Luiz Fidelis, Valquíria Santos e Efraim Lima. Já na Vila do Bode, cantam Jailson Soares, Deusa do Forró, Thiales Martins e Laís e Luísa. No Recanto do Cordeiro tem a apresentação de Kleber do Acordeon e Forró do Buxim, Dani Rebouças e Ana Lu Forró Danado. Neste sábado, dia 15, na Vila do Forró tem Darlan Dias, Jarley Almeida, Alex do Acordeon e Noda de Caju. Na Vila do Bode apresentam-se Davison Davis, André da Mata, Calberg Azevedo, Orquestra Sanfônica de Mossoró, João Bandeira e Forró Puxa Papai. No Recanto do Cordeiro, Dani Rebouças, Francis Dias, Deanzin Dantas, Nathalie Vox, Benê, o Rei das Cabritinhas e o Eric Mendes. No domingo, dia 16, na Vila do Bode, tem a apresentação do Forrozão Puxa Papai, Forró Fim de Feira, Aloysio Américo e Nandão do Forró. Já no Recanto do Cordeiro tem Forró do Severo, Raimundo Lira, Kleber Moraes e Maurílio Santos e Forró dos Contatinhos. Termina aqui mais uma edição do Mais Mossoró, com produção da Secretaria de Comunicação Social da Prefeitura Municipal de Mossoró. Siga nossas redes sociais e se mantenha informado. Bom fim de semana a todos e até segunda-feira, se Deus quiser.
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2: Alô, minha amiga, alô, meu amigo, bom dia, boas vibrações pra você hoje, ou a sexta-feira, sexta-feira maravilhosa, 14 de agosto. Vamos à nossa mensagem do dia. Meu amigo, minha amiga, que hoje você não conte apenas os dias que passaram, mas as bênçãos que ficaram. A semana pode ter sido difícil, algumas coisas podem não ter saído como você queria, mas você chegou até aqui. E isso já é motivo para agradecer. Não permita que um problema de hoje roube a alegria de tudo aquilo que Deus já fez por você. Respire, agradeça, sorria e siga em frente. Que esta sexta-feira traga paz para o coração, boas notícias para a vida e motivos para terminar a semana dizendo: eu venci mais uma semana e ainda tenho muito para viver. É isso? Bom dia! Agradecendo a Deus por mais um dia. Sextou na 105.
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é sexta-feira, 14. Nós estamos juntos em mais uma manhã. Olha só que coisa boa. Bom dia! Bom dia, e aí, como é que você tá? Tudo bem? Tudo em paz? Sextou? Sextou na 105, é tudo do bom e do melhor, né? Você que tá no carro e mandando essa carona maravilhosa, dá bom dia pra gente, vai. Dá bom dia no WhatsApp, 981050105. Posta aí no Instagram, a criançada indo pra escola aí, com a mamãe, com o papai. Pra você que tá indo pro trabalho, pra faculdade, pra escola. Pra você que tá passando pela minha linda, pela nossa linda Mossoró, muito obrigado. Você que tá curtindo a gente aí, distante, tá na net. Além mais de uma dezena de portais de rádios da América Latina que retransmitem o som da Santa Clara FM 105,1 Mossoró. E aí, vamos dar play? Já já tem enquete do dia para você participar com a

Roberta Campos e agora você vai ouvir Na Proa da Saudade, aqui na 105 FM, a boa de Mossoró.

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0: E aí, vamos às manchetes do dia. Vamos lá. O governo do Rio Grande do Norte paga 40% do 13º a servidores nesta sexta-feira. Ô, rapaz, ó. Mais homem. Sai hoje, hein? 40% do 13º do servidor público do Rio Grande do Norte. O TSE determina que filiação de Flávio ao PL seja restabelecida. Que absurdo, né, rapaz? Que paz. Oh, meu Deus. Não tem jeito não, viu? Claro que eu fico desanimado, viu? É, rapaz. Todo dia tem um negócio errado aqui. Livro Nacional, tudo. É. Olha, Mossoró.

Ano de ordenação episcopal de Dom Francisco de Sales, inclusive o Rádio 105 transmite logo mais a missa às 17h30. O bispo será homenageado com missa em ação de graça nesta sexta-feira, dia 14, às 17h30 na Catedral de Santa Luzia. Aí então, a diocese com uma missa comemorando os 10 anos de ordenação episcopal de Dom Francisco de Sales Alencar Batista, da Ordem dos Carmelitas. Ah, repito, a celebração acontecerá na Catedral de Santa Luzia. Em 2016, ou seja, 10 anos, Dom Francisco foi nomeado bispo pelo Papa Francisco e ordenado em Araripina, Pernambuco, sua terra natal, pela imposição das mãos do Dom Antônio Muniz Fernandes. Parabéns, então, ao bispo Dom Francisco de Sales. Bom, gente, tá aí as principais da manhã. Já já aqui no programa Futebol, né? Vamos trazer. Rapaz, o Botafogo levou de 6 ontem. Que é isso? Vasco empatou. Corinthians perdeu? Já já, Corinthians perdeu ou não perdeu? Hã? Não perdeu? Deixa eu ver aqui se o Corinthians perdeu. Já já vou lançar a enquete do dia para você participar comigo. É, sempre um tema interessante pra gente debater aqui. O Corinthians empatou. O Mirassol empatou. É, o aposentado, aquele jogador aposentado que não faz nada, né? Que tem um monte de louco aí que se diz comentarista esportivo. É. É, ele deu 2 assistências ontem para os gols do Santos. É, Neymar, é que não joga nada. É, quem joga é Casa Grande. É, 5 Copas. É um negócio impressionante. Bom, são 7:19.

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1: Mudou agora, 7h20.
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0: 7 horas mais 24 minutos. 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
0: 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Bom, gente, e aí, ó, deixa eu falar uma coisa. 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Isso! Uma ótima manhã para você. Já tô trazendo a enquete do dia para você participar com a gente, tá bom? Onde você está nos ouvindo? Manda mensagem 981050105. Biquíni Cavadão.

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2: 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A notícia na medida certa, 7h32. Hoje, 14 de agosto, uma sexta-feira. 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O abastecimento de água foi suspenso na manhã de ontem no conjunto Vão Rosado, Alto da Pelonha, loteamento Satorini, Maria Odete Rosado e conjunto Antônio Rosário aqui em Mossoró. Segundo a Caerne, a interrupção ocorreu após a realização de manutenção mecânica no posto 27. A previsão é de que o serviço seja concluído até o final da tarde de sábado. Amanhã, após a manutenção, o abastecimento será retomado gradativamente. E a cidade de Mossoró voltou a registrar homicídio ontem. É, um homem foi executado na rua Pedro Velho, no bairro Bom Jardim. Chegamos ao 100º homicídio. E a Diocese de Mossoró celebra 10 anos de ordenação episcopal de Dom Francisco de Sales. O bispo será homenageado com missa em ação de graças nesta sexta-feira, às 17h30, na Catedral de Santa Luzia. 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
1: Olá, bom dia, Gilson Cardoso e todos os ouvintes da FM 105. 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Pois bem, meus amigos, ouvintes da FM 105, meu querido Gilson Cardoso, estamos aqui encerrando a nossa participação semanal. Estaremos voltando aqui na próxima segunda-feira, se Deus assim nos permitir. Grande abraço e até lá.
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7: São 7:46 da Boa de Mossoró. Hoje, sexta-feira, 14. Vamos lançar a enquete aqui para você participar comigo. Tá preparado aí para participar? Ó, manda áudio. A enquete só com áudio, viu? É possível amar duas pessoas ao mesmo tempo? De verdade? Sim, o coração pode amar duas pessoas. Não, quando existe amor verdadeiro é uma só. E aí, você já viveu ou conhece alguém que viveu uma situação assim? Hã? Então vamos lá, mande a resposta via áudio agora para participar da nossa enquete do dia. Atenção, é possível amar duas pessoas ao mesmo tempo de verdade? Sim ou não? Me diga, me fale. Não minta, diga a verdade. Tô aguardando
8: você. 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
4: Maravilha, então, 752 na 105, uma ótima manhã para você. 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Bom, manda áudio agora para nossa enquete, tá? É, você acha possível amar duas pessoas ao mesmo tempo? Ah, se você não quer participar aqui direto no programa, no áudio, vai lá no nosso Instagram, Gilson Cardoso Real, e vota. Ah, as opções, sim, o coração pode amar duas pessoas. Não, quando é amor verdadeiro, é só uma. Qual a

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E meu amigo Márcio Oliveira, do Bela Vista, pede aquela música que faz uma viagem ao fundo do ego, mas faz também um desbloqueio de memória, né? Ego Trip.

0: dia, Gilson Cardoso. Bom dia, ouvintes da FM 105 Santa Clara. Hoje, dia 14 de agosto, a igreja celebra a memória de São Maximiliano Maria Kolbe, presbítero e mártir. São Maximiliano, no campo de concentração, ofereceu-se para morrer no lugar de um pai de família. Vejam que prova de amor, que valorização da vida, que valorização da família. Estamos vivenciando a Semana Nacional da Família. E é bom que neste finalzinho da Semana Nacional da Família, a gente celebre este santo que deu a sua vida pelo bem de uma família. Vamos ouvir o Santo Evangelho do dia de hoje. Aleluia, aleluia, aleluia. Acolhei a palavra de Deus, não como palavra humana, mas como mensagem de Deus, o que ela é em verdade. Aleluia, aleluia, aleluia. O Senhor esteja convosco, Ele está no meio de nós. Proclamação do Evangelho de Jesus Cristo segundo Mateus. Glória a vós, Senhor. Alguns fariseus aproximaram-se de Jesus e perguntaram para o tentar: é permitido ao homem despedir sua esposa por qualquer motivo? Jesus respondeu: nunca lestes que o Criador desde o início os fez homem e mulher? E disse: por isso o homem deixará seu pai e sua mãe e se unirá à sua mulher, e os dois serão uma só carne? Portanto, o que Deus uniu, o homem não separe. Os fariseus perguntaram: então, como é que Moisés mandou dar certidão de divórcio e despedir a mulher? Jesus respondeu: Moisés permitiu despedir a mulher por causa da dureza do vosso coração. Mas não foi assim desde o início. Por isso eu vos digo: quem despedir a sua mulher, a não ser em caso de união ilegítima, e se casar com outra, comete adultério. Os discípulos disseram a Jesus: se a situação do homem com a mulher é assim, não vale a pena casar-se. Jesus respondeu: nem todos são capazes de entender isso, a não ser aqueles a quem é concedido. Com efeito, existem homens incapazes para o casamento, porque nasceram assim. Outros, porque os homens assim os fizeram. Outros ainda se fizeram incapazes disso por causa do reino dos céus. Quem puder entender, entenda. Palavra da salvação. Glória a vós, Senhor. Minhas irmãs e meus irmãos, para a nossa oração neste dia, peçamos ao Senhor a graça de valorizarmos o sacramento do matrimônio, de que todos, principalmente os casais, entendam que para Deus não existe um amor que seja por toda a vida, e que, portanto, os casais busquem viver esse amor total, esse amor fiel, esse amor exclusivo, esse amor fecundo. Tenham um bom dia, um bom final de semana, um bom começo de outra. Até segunda-feira, se assim o Senhor nos permitir.
1: Muito obrigado, Padre Crisanto Borges. Ele está com a gente todos os dias aqui, sempre às 8 horas.
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1: 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Vamos aos jogos de ontem. Libertadores da América, o Mirassol empatou com a LDU do Quito em 1-1 em casa. Rosário Central e Corinthians ficaram no 0-0. Pela Sul-Americana, o Santos venceu o Macará do Equador 2-1 de virada, com duas assistências do Neymar. Uma assistência realmente de gênio, viu? E o Vasco empatou com o Olímpia do Paraguai no Maracanã, aliás, em São Januário, 0-0. O Cienciano do Peru goleou o Botafogo 6-1. Aí os jogos da Sul-Americana. Lembrando que amanhã tem jogos do Brasileirão Série A. Amanhã tem Fluminense e Palmeiras às 4h30 da tarde. Às 6h30 tem Atlético Paranaense e Red Bull Bragantino. E às 9 horas tem o São Paulo e o Curitiba. Lembrando que o pessoal acompanha os campeonatos europeus. Amanhã começa a La Liga. É, a La Liga começa amanhã, a temporada 2026-2027. 105 News, oferecimento RN Peças e Rebouças Supermercados.
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4: 8:09. Uma ótima manhã para você. E a enquete do dia. Já tem gente mandando mensagem aqui. Manda a sua agora. Vai, eu quero colocar no ar. Alô, Moisés, no Aeroporto 2. Bom dia, Moisés. Obrigado, cara, pela audiência aqui, ó. A sintonia no carro aqui ouvindo a gente. Ele mandou a foto. Muito obrigado, Moisés. E você, tá me ouvindo onde? Manda uma fotozinha também aí. Coloca no WhatsApp. Vem cá, você já segue a 105 no Instagram? Ainda não? Segue aí. Arroba FM 105 Mossoró, marque a gente. Gilson Cardoso Real é o nosso Insta. Bom, hoje eu tô perguntando o seguinte: é possível amar duas pessoas ao mesmo tempo, de verdade? É? Ah, o coração pode amar duas pessoas? Não, quando existe amor verdadeiro é só uma pessoa? Conta pra mim essa história agora, vai. Alô, Rita, manda áudio, Rita, manda áudio, eu quero ver sua voz. Rita Paiva, manda áudio pra mim, por favor. A Isabel Cristina. Eu só vou colocar agora os áudios. Eu quero áudio, eu quero ouvir. É uma mensagem curta. Você diz, não pode. Sim, pode. De boa, fica à vontade. Antonieta da Alameda, Márcio Oliveira. Márcio, curtiu o som do Ego Trip aí? Cara, que saudade, hein? Que retrô aí, hein? Que desbloqueio de memória, cara. Sensacional. Isabel Cristina, bom dia, minha amiga. Obrigado pela audiência. Humberto da Casa do Mel também tá sempre com a gente lá no bairro 12 anos. Muito obrigado, tá, Humberto? Ah, minha amiga Licélia. Fala, Licélia, bom dia.
10: Bom dia, Gilson. Bom dia. Um pouquinho tarde.
4: Ah, acordou
10: enquanto
4: tarde.
10: Enquanto a enquete aí, amigo, ah. Eu acho que não, viu?
4: Não é possível amar duas pessoas.
10: Eu acho que quem ama de verdade, coração para uma pessoa só.
4: Tá bom então, obrigado Licélia. Dantas do Alto do Xerém, do bairro Alto do Xerém, nós vamos agora ao Santa Delmira. Muito
11: bom dia.
4: Bom dia.
11: Acredito que sim. É possível amar duas pessoas.
4: É possível amar duas pessoas. Ô, coração grande, viu? Márcio Oliveira!
12: Eu já amei, mas é perigoso.
4: Rapaz, Márcio, você, rapaz, não se complique não, meu amigo. Não se complique não, Márcio. Aí fomos no Alto do Xerém, Santa Delmira, Bela Vista. Vamos aqui, o Sátoro tá no Sumaré.
13: Bom dia, meu amigão Gilson. Gilson, sou bem quieto aí, Gilson. Esse negócio de amar duas pessoas não existe não.
4: É, né, cara?
13: Entendeu? É pra amar só uma só, a sua companheira ali que tá ao seu lado, lhe apoiando, tá entendendo?
4: Rapaz, sim.
13: Tá com as duas aí, acaba sendo nenhuma no final das contas.
4: É, né?
13: Gilson, bota essa música aqui, ó.
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4: Eita. Tá bom, então.
13: Meu irmão.
4: Valeu. Continua mandando o seu áudio. Manda um áudio curtinho aí. Todo mundo participa, né? Legal. Mas, vamos botar o Márcio de novo aqui. Olha o Márcio, o que é que fala aqui? Ó, Márcio.
12: Eu já amei, mas é perigoso.
4: É,

0: gostoso.
1: É bom demais.
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1: Maravilha, então, alô, Davi Eduardo em Pirangi do Norte, Natal. Já tô botando sua opinião aqui. Ivanilson, na IC Tornearia, Inácio do Sumaré.

0: e Jorge Vecílio, uma das músicas mais tocadas em todo o Brasil e toca na 105. Algo me diz. Ah, algo me diz. Algo me diz que não pode se amar duas pessoas ao mesmo tempo. Ou pode? É o tema da enquete do dia aqui no programa. E aí, vamos ouvir? Ah, áudio curtinho, gente. Todo mundo áudio curtinho, porque senão não dá pra colocar no ar e a gente fica aí, um fala, outro não fala, e fica complicado. Vamos nessa, então, pra todo mundo participar de boa.
1: Bom dia, Gilson Cardoso.
0: Oi, Eduardo.
1: É Davi de Pirangi do Norte.
0: Davi Eduardo de Pirangi.
1: Um alô aí pra minha esposa, tá ouvindo você.
0: Coisa boa,
1: pela
0: cara.
1: Primeira vez, ele e meu filho.
0: Coisa
1: ele,
0: boa.
1: Eduardo Gabriel.
0: Ah.
1: Valeu, um alô aí pra galera de Mossoró.
0: Valeu, Davi Eduardo de Pirangi do Norte. Respondeu a nossa, responda a nossa enquete depois aí, Davi. É possível amar duas pessoas ao mesmo tempo? Não.
2: Bom dia, Gilson Cardoso.
0: Oi, Inácio.
2: Inácio Maré.
0: Fala, meu amigo.
2: Todo dia eu tô na escuta do seu programa, não perco um dia.
0: Coisa boa, rapaz. Obrigado.
2: Não mando áudio, nem texto.
0: Ah.
2: Mas estou ligado, todas as 7 horas.
0: Ah.

0: Liga o seu programa.
1: Bom gosto, né?
0: Vai até 4 da tarde.
1: Maravilha, maravilha.
0: E sobre a enquete, Gilson?
1: Davi.
0: Não tem como Inácio. O homem amar duas mulheres.
1: É, né?
0: Ele tem que amar só uma.
1: Só uma.
0: Ele ama só uma.
1: Só uma,
0: eu
1: só pode.
0: E por mim, porque eu amo minha esposa.
1: Aí sim.
0: Mas já tive atração por outras mulheres.
1: Sim, sim.
0: Mas não existe, não.
1: Tá bom, então.
0: Quem ama de verdade, ama só uma.
1: Ó, falou, Inácio. Não. Falou, Inácio do Sumaré. Aprenda, viu, gente? Inácio deu uma aula aí, viu? Deu aula.
2: Hã? Bom dia, meu amigo Gilson Cardoso.
1: Oi.
2: Eu sou o professor Manuel Vieira, que deve vir a Piauí.
1: Fala, professor.
2: Meu amigo Gilson, com relação à enquete. É impossível você amar duas pessoas ao mesmo tempo.
1: É, né? Não pode.
2: Eu só amo uma, que é minha esposa.
1: Pai.
2: Somos casados há 32 anos. Estão
1: todos se declarando hoje.
2: E se eu fosse me casar hoje, me casaria com ela mesmo.
1: Aí é que é a declaração.
2: Essa é a única da minha vida.
1: Meu
2: Gilson, eu queria ouvir... Borbulha de amor com Raimundo Fagner.
1: Tá bom, então.
2: Um abraço pra você.
1: Um abraço, querido.
2: Acabou sexta-feira.
1: Valeu, obrigado, hein? E aí, Neuraci vai participar aqui comigo?
3: Olá, bom dia. Aqui
1: Oi.
3: Quem está falando é Neuraci.
1: Fala, amiga.
3: E vou falar pra você, meu querido, que só existe um coração que ama mais de uma pessoa, que é o coração de mãe, que ama todos
1: sentimentos. Verdade, verdade. Valeu, minha amiga Neuraci, um abraço, obrigado, hein? E aí, Célia, vamos lá.
4: Estou fazendo bolo.
1: Ah, tá fazendo bolo.
4: Bom dia, meu brother.
1: Bom dia. Ó, o bolo tá bonito aqui, hein?
4: A gente só ama uma pessoa,
1: rapaz.
4: Não
1: só
4: tem
1: uma pessoa.
4: De coração amar duas pessoas, não, viu? Mas não tem mesmo.
1: Tá certo.
4: Célia, viu?
1: Tá bom, Célia. Obrigado, hein, Célia. Beijo no coração, minha amiga. Quem mais aqui vai falar comigo? Tem mais gente aqui, ó.
5: Valeu, Gilson Cardoso. Quem é Marquinhos, apresentador? Tô no ouvinte aí, vem.
1: Marquinhos, um abraço, Marquinhos. Valeu, Marquinhos. Obrigado, hein? E aí, Suzana?
6: Bom dia, Jesus Cardoso. Sou
1: Oi.
6: Enquete. Não tem como o ser humano amar duas pessoas.
1: É, muita essa vergonha.
6: A não ser que seja um amor verdadeiro e um falso.
1: Tá bom, então, Jesus Suzana. Oi.
7: Uma feliz sexta-feira.
1: Nevinha.
7: Olha, sobre a enquete de hoje. Não estão amando nenhum, imagine duas. E se amar duas pessoas, uma é falsa.
1: Eita, valeu!
8: Bom dia, Gil.
1: Oi.
8: Bom dia a todos da Boa de Mossoró.
1: Fernando. E aí, Fernando?
8: Fernando Paiva do Santo Antônio.
1: Fala aí.
8: Não é possível amar duas pessoas.
1: É, não pode. Só
8: acho que o coração só cabe um.
1: Valeu, valeu, Fernando.
7: Bom dia.
1: Oi, Desce, bom dia.
7: Aqui é Desce, na Boa de Mossoró.
1: Fala, meu amigo.
7: É impossível, Gil. Amar duas pessoas ao mesmo tempo.
1: Tá bom, então. Obrigado, hein, Décia. Obrigado.
9: Deus, oi. Eu acho que a gente só ama uma pessoa só.
1: É.
9: O negócio de amar duas pessoas.
1: E já dá muito trabalho.
9: Quando já passa pra duas, já se vergonha isso. É uma só.
1: Tá bom,
9: a
1: então.
9: Minha gata, a gente já se ama há 30 anos.
1: Coisa boa, graças, rapaz. Obrigado, hein. Valeu. Ô, Davi, um abraço, meu irmão. Tudo de bom, cara. Em Pirangi do Norte, Natal, vindo a gente. Ó, que bom.
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2: 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O Colégio Diocesano Santa Luzia lançou a proposta de ensino integral. No tempo integral, as crianças permanecerão das 7 às 18 horas, com turno regular, almoço e uma jornada de oficinas pedagógicas. O projeto também contempla atividades lúdicas, artísticas e desportivas. O bispo Dom Francisco de Sales completa hoje 10 anos de ordenação episcopal, uma década de ministério marcada pelo serviço à igreja. A data será celebrada com a missa em ação de graças na Catedral de Santa Luzia, às 17h30, com transmissão da Rádio 105 FM. A segunda divisão do Rio Grande do Norte já tem data para começar, 30 de setembro. Mossoró terá dois representantes, o Balaúnas e o Mossoró Esporte Clube. 105 News, a notícia na medida certa, oferecimento RN Peças e Rebouças Supermercado.
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0: 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Taylor Swift, The Fate of the Fear. Só por aqui você ouve dessas, hein? 981050105. Participa comigo. Alô, Jean Pintor do Estrela d'Alva. Pintor, Jean Pintor lá do Posto Estrela d'Alva, tá ouvindo a gente também, né? Muito obrigado, tá? Gilvan Silva, bom dia pra você. Bom dia, um sucesso pra um clássico agora. Lembra dessa aqui do Elton John, Daniel?
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1: Nossa clínica e hora certa, 8h48.
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2: 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São 9 horas 2 minutos. É hora do 105 News. 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A Diocese de Santa Luzia de Mossoró realiza nesta sexta-feira, dia 14, às 17h30, uma missa em ação de graças pelos 10 anos de ordenação episcopal de Dom Francisco de Sales Alencar Batista, da Ordem dos Carmelitas. A celebração será realizada na Catedral de Santa Luzia, com transmissão da Rádio 105 FM. E o governo do Rio Grande do Norte paga 40% do 13º aos servidores. Pois é, hoje o 13º, 40%, calma, 40% do salário dos servidores ativos da educação e da administração indireta. O anúncio foi feito pela governadora Fátima Bezerra nas redes sociais ontem. Ao todo, 20.743 servidores ativos serão contemplados. Segundo o governo do RN, o pagamento representa uma folha de 65,2 milhões de reais. 105 News, a notícia na medida certa, oferecimento RN Peças e Rebouças Supermercados.
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3: 10595.
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3: Maravilha, então. Deixa eu dar bom dia para a turma que está em Mossoró participando da Festa do Bode, né? Você está por aqui, está visitando a nossa Mossoró, está na Festa do Bode. Dá um oi para a gente aí, manda uma mensagem no nosso WhatsApp 981050105 a todos os produtores, agricultores. Obrigado, hein? Nosso abraço para vocês aí, tudo de bom, participando da Festa do Bode. 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
3: Meu amigo, minha amiga, a enquete do dia tá rolando aí, viu? É, você acha possível amar duas pessoas ao mesmo tempo? Não, não pode, né? Pode dar certo, você acha? O que é que você acha? Me dá sua opinião, bem rapidão aí. Eu quero uma mensagem de áudio, não sendo muito longa, pra todo mundo participar aqui, ó.
4: Bom dia, Gilson. Minha resposta é não.
3: Não. Neta disse que não pode. Valeu, Neta. Cid São José, um abraço, minha amiga.
5: Bom dia, Gilson Cardoso. Aqui quem fala é o Gabriel.
3: Oi, Ilka.
5: Manuel. Ah. Na escuta do programa, maravilhoso. Sim. Eu e meu irmãozinho.
3: Valeu, querida.
5: Isso da enquete aí. Ah. É, eu acho que só é uma pessoa que a gente ama.
3: É?
5: Tem espaço pra duas, não. Ah. Uma já é difícil, quanto mais duas. Tenha um bom dia de trabalho.
3: Bom dia.
5: Jesus te abençoe sempre.
3: Amém, minha querida. Muito obrigado, viu?
6: Bom dia, Gilson Cardoso.
3: Oi, Evanilson.
6: Evanilson, daí sem manutenção.
3: E aí, cara?
6: Respondendo a enquete de hoje aí, não é questão de ser possível amar duas pessoas, mas pode amar uma e gostar de outra.
3: Porque
6: o verdadeiro amor no coração só tem um lugar, certo?
3: Uhum.
6: Um lugar por vez.
3: Ah,
6: então, você pode amar uma pessoa e ter afeição, gostar de outra pessoa. De outra.
3: Tá bom, okay? Então. Obrigado, meu irmão. Um abraço, hein? Tudo de bom pra você, meu queridaço. Valeu. 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
1: Maravilha então, gente!
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1: Bom dia.
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1: E aí, meu amigo Rafael, no Planalto. Viu, Lulu Santos, Luiz Maurício, tudo azul.

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1: 105.927.
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1: São 9h32, é hora do 105 News. 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Hoje, dia 14 de agosto, uma sexta-feira, Mossoró registra o 100º homicídio. Ontem à noite, um homem foi executado a tiros na rua Pedro Velho, no bairro Bom Jardim. Ainda nas notícias do dia, o governo do Rio Grande do Norte paga nesta sexta-feira 40% do 13º salário dos servidores ativos da educação e da administração indireta. O anúncio foi feito pela governadora. Ao todo, 20.743 servidores ativos serão contemplados. Segundo o governo, o pagamento representa uma folha de 65,2 milhões de reais. E a Diocese de Santa Luzia de Mossoró realiza hoje, às 5h30 da tarde, uma missa em ação de graças pelos 10 anos de ordenação episcopal de Dom Francisco de Sales Alencar Batista, da Ordem dos Carmelitas. A celebração será realizada na Catedral de Santa Luzia, com transmissão da Rádio 105. 105 News, a notícia na medida certa. 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

0: Alô, galera da 105 FM, aqui é o Balara e agora é a hora de Algo Me Diz. 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
1: 105943.
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0: 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Coisa boa nessa música Lifelines. Mas meu amigo Ciro tem um recadinho aqui. Ele tem que dar esse recado. 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
0: Tô aí.
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0: Valeu, gente. Valeu, Ciro. Cirão Veículos na Presidente Dutra. Eu tô indo embora. Vem aí, Jackson Lira e o painel 105. Bom final de semana. Tchau, tchau, minha linda Mossoró.
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0: Na boa de Mossoró, 9:57.
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0: aí, como é que você tá? Tudo bem? Tudo jóia? Tudo tranquilo? A partir de agora tá no ar mais uma edição do nosso Painel 105. Participa, manda ver aqui na nossa programação. Agradeço desde já a audiência da turma. Depois do brother Gilson Cardoso, agora já com Jackson Lira. E até meio-dia a gente completa essa manhã maravilhosa aqui na boa, tá, minha gente? Aumenta o volume, manda sua mensagem e participe!
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0: Mentira, aqui na Boa de Mossoró. E esse foi o nosso primeiro bloco, hein? Primeiro bloco musical, você já pode participar, mandar mensagem, mandar ver no 98105-0105. Mandar mensagem aqui, o nosso zap tá liberado.
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0: Na Boa de Mossoró, 10h22.
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0: Vamos nessa, intervalinho, eu volto na sequência trazendo muito mais. Bom dia, 10 horas, 40 minutos, o nosso programa tá só começando, né? Até meio-dia a gente faz a festa por aqui, manda sua participação, nosso zap tá liberado.
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0: Na boa de Mossoró, 10h41.
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1: Maravilha, minha gente, esse é o nosso Painel 105. Uma sexta-feira, sextou, né, minha gente? Sextou, e a gente fica feliz demais. Ó, trazendo aqui a participação da galera. Minha amiga Gorete, o seu esposo do O, lá no bairro Três Vinténs. Eliedson, lá em Eli Cadeiras, no bairro Nova Betânia. Nevinha, alô, Nevinha. Nevinha e Sinelli, lá no Aeroporto 2. Também por aqui, meu amigo Luiz Ventura. Obrigado pela audiência, viu, galera? Tamo juntos! Vamos fazer o seguinte, bora de emprego hoje, bora? É aquela oportunidade? Nosso painel de empregos.
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1: Vamos nessa, gente. Ó, hoje disponíveis 305 novas oportunidades. Já pensou, hein? Já imaginou? Eu tenho aqui 42 vagas para auxiliar de produção, tenho 4 vagas para SG, tenho também 5 vagas para açougueiro, 4 vagas para auxiliar de depósito, 4 vagas para balconista de frios e 2 vagas para balconista de açougue. Todas essas vagas disponíveis no site prefeituradeMossoró.com.br. Vai lá na aba painel de empregos e faz o seu cadastro. Quem sabe, né? Você não ingressa no mercado de trabalho ainda hoje. Oportunidade à vista, hein?

0: 80! Aqui, ó, na boa de Mossoró, fechando mais um bloco musical. Intervalinho, eu volto na sequência trazendo participação, trazendo mais novidades aqui no nosso painel 105, a boa de Mossoró. Faz o seguinte, sai daí não, é um pé lá e outro cá. 105
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0: Na boa de Mossoró, 11 horas.
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1: Muito bem, esse é o nosso Painel 105. Essa é a boa de Mossoró, desejando a você uma ótima manhã. Obrigado pela audiência, obrigado pela sintonia de sempre. É bom demais ter você aqui, ó, na boa.
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1: Muito bem, a estreia da Festa do Bode 2026 atrai muitos visitantes ao Parque de Exposições Armando Boá. No início da noite de ontem, quinta-feira, dia 13, foi declarada aberta oficialmente a Festa do Bode 2026. O primeiro dia foi marcado pela participação dos visitantes que foram ao Parque de Exposições Armando Boá para ver de perto todas as atrações e as novidades da 26ª edição. A agenda de estreia teve julgamento de raças ovinas e caprinas, torneio leiteiro de caprinos, feira de artesanato, feira da agricultura familiar e feira de máquinas voltadas ao agronegócio e início aí dos shows musicais.
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0: 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Agora 11h20. Intervalinho, eu volto já, trazendo muito mais aqui na boa, na número 1 em qualidade musical. Sai daí não, é um pelá e outro cá, a gente já volta.
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0: Na boa de Mossoró, 11h21.
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0: Yo. Tá bom, de Mossoró, agora 11h38. Bom dia, bom dia. Intervalinho, eu volto na sequência trazendo muito mais. É um pelar e outro cá. A gente já volta. Sai daí não, ó.
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3: Na Boa de Mossoró, 11:39.
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1: Muito bem, trazendo a nossa última edição do 105 News de hoje, dentro do nosso programa, o Bispo Diocesano de Mossoró, Dom Francisco de Sales Alencar Batista, celebra nesta sexta-feira, dia 14 de agosto, 10 anos de ordenação episcopal. Uma década, né, de ministério marcado aí pelo serviço à igreja, pela proximidade com o povo e por uma missão construída a cada passo nas diferentes realidades onde foi chamado a servir. E hoje a missa será celebrada direto da Catedral de Santa Luzia a partir das 17h30 e haverá transmissão também da 105 FM aqui, a nossa boa de Mossoró.
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0: Gente, tô indo nessa, viu? Obrigado pela audiência. A gente se encontra segunda-feira aqui, sextou, né, minha gente? É, sextou. Segunda-feira a gente tá de volta, tá bom? Meu amigo Sátaro, bom dia. Evanilson também participando. Neta Souza, Rosa, lá no Liberdade 1 também tá ouvindo a gente. Obrigado pela audiência. Por aqui, minha amiga Zida Alves também. Toda a turma que mandou mensagem. Obrigado, viu, gente? Obrigado de verdade. Bom demais ter vocês aqui. A gente fica feliz. De montão, tá bom? Obrigado mesmo. Ó, na sequência você vai garantir o Flash 105, mais uma seleção maravilhosa aqui na Boa de Mossoró. Pense sempre positivo, pensamento positivo abre qualquer porta. Cheiro no coração, ó. Fui!

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1: Sempre vale a pena comemorar o protagonismo das mulheres nas eleições. Em pensar que até 1932 nós nem sequer podíamos votar e hoje ditamos as regras do jogo político. Sabe por quê? Segundo o TSE, as mulheres são a maior força nas urnas, somando cerca de 82 milhões de eleitoras e liderando também os índices de escolaridade. Essa independência mexe direto com o ponteiro das pesquisas. O chamado hiato de gênero deixa claro que homens e mulheres têm visões de mundo bem diferentes. Numa recente pesquisa da Genial Quest, por exemplo, 41% de nós mulheres afirmamos que vamos votar em candidato X, contra 24% em candidato Y. É um cenário com preferências muito marcadas do que o voto masculino, que fica bem mais equilibrado, entre 37 para candidato X e 34 para candidato Y. Como explica a cientista política Maria do Socorro Souza Braga, da UFSK, a decisão das mulheres é muito mais autônoma. No fim das contas, são as mulheres que definem quem tem chance de crescer e quem pode esbarrar no teto de rejeição. Eu sou Aline Linhares e este é o Tempo Vivo, aqui na 105 FM, pelo voto feminino.
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3: 11:57.
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2: Dia e 14.
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5: Meio-dia e 59.
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3: 1:16.
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4: Agora 1h58.
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0: São 2 horas pontualmente agora. Uma ótima tarde para você, ouvinte da Rádio 105. Seja sempre muito bem-vindo com a gente. Vamos juntos, a partir de agora, com o nosso Estação 105, esse encontro, essa parada obrigatória, onde você acompanha comigo os grandes sucessos da música brasileira e mundial. É sucesso, a gente toca aqui as melhores músicas e os melhores estilos para você. Agradecendo o carinho da audiência, a sintonia, a turma ouvindo a gente nessa sexta-feira. Hoje é 14 de agosto de 2026. Isso mesmo, sextou. Vamos juntos. Iniciando o nosso final de semana aqui no Som da Boa de Mossoró. Você que ouve a gente ligadinho aqui no Som da Rádio 105, através das ondas do rádio, através da internet, quero abraçar você que ouve a gente em casa, no seu trabalho, nos dando aquela carona amiga no carro, quem ouve a nossa programação através do nosso site, fm105mossoró.com.br. Aí tem os aplicativos de rádio que você pode estar baixando no seu celular para acompanhar a nossa programação, né? Tem também a sua Alexa, que você pode estar falando o comando, né? Alexa, quero ouvir a FM 105 de Mossoró. E aí a gente fica juntinhos, curtindo sempre a melhor programação do Rádio FM. Vamos juntos até as 4 horas da tarde, eu, Bárbara Tavares e você. A nossa interação, ela acontece pelo WhatsApp da rádio, 981050105. Manda sua mensagem, pede música, manda alô pra turma, fala de onde você está ouvindo e acompanhando a nossa programação. Seja sempre bem-vindo, ouvinte da Boa de Mossoró. A rádio que toca as melhores músicas, tem os melhores ouvintes.
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Na boa de Mossoró, são 2h14 agora. Agradecendo o carinho da audiência, a sintonia junto com a gente. Abraçar minha amiga Simara, no bairro Bom Jardim, ligada conosco aqui no som da Rádio 105. Obrigada pelo carinho da companhia. O Raimundo Oliveira tá no trabalho, ligado com a gente, ouvindo aqui a programação da Boa de Mossoró. Minha amiga Clenilda Maria, no bairro Dom Jaime Câmara, já confirmando a sintonia conosco nessa tarde. Valeu, Clenilda. Boa tarde para você. Meu amigo José Erivan, ligado com a gente, ouvindo nosso programa lá no Grande Alto de São Manuel, turma de José Cabelos, né? Sempre ligados com a gente aqui na Boa de Mossoró. Agradecendo também o carinho da sintonia e a audiência, a Isabel Cristina, no Grande Alto da Conceição, ligada conosco, e abraçar o Denilson, no Aeroporto 2, também confirmando a audiência com a gente. Mande também sua mensagem, 981050105, e vamos juntos até às 4 horas nesse clima com a sua participação. Jorge Versilo, Mona Lisa.

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3: São 2h22.
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Iniciando mais uma sequência e ao som de Dom Beto, Pensando Nela. São 2h27 agora. Quero aqui agradecer o carinho da audiência, essa turma que está conosco sempre aqui no Som da Boa de Mossoró, ouvindo, acompanhando, curtindo aqui a nossa programação. Como é bom ter você, ouvinte, ligado com a gente aqui no som da rádio que toca para você música boa, música que você gosta de ouvir e você sabe que ouve aqui no som da rádio. Rádio 105 FM. Quero aqui agradecer o carinho da audiência, mandar um abraço pro meu amigo Jorge Cabeludo, nos acompanhando sempre, ligado com a gente aqui no Som da Boa de Mossoró. Grande abraço, valeu pela companhia. Quem também tá comigo nessa tarde é a Araci, lá no bairro Bom Jardim, abraçando aí os nossos amigos, Gurgel Júnior, o José Erivan, Dona Maria Pereira, e também a turma que ouve a gente lá em Grossos, na Praia do Alagamar, sempre ouvindo e curtindo aqui a programação. Grande abraço, valeu pela companhia. Meu amigo Paulo Ismar Duarte, motorista por aplicativo e ligado com a gente, sempre curtindo aqui o Som da Boa de Mossoró. Valeu, meu amigo, pela sua companhia. Também com a gente o Guma, na Ilha de Santa Luzia. Agradecer também o carinho da audiência, o Seu Samuel aqui no bairro Dom Jaime Câmara e a turma lá na VL Comercial. O Neri tá aqui confirmando a audiência conosco nessa tarde. São 2h29 e a gente continua junto com você nesse clima bom da 105. Quero agradecer minha amiga Célia de Lima no Grande Alto de São Manuel, sempre ligada com a gente. Tem Marina Lima, Full Gas.

hora de estar sol de verão. Meu amigo Paulo Ismar Duarte acompanhando a gente. Obrigada pela audiência. Alô, meu amigo Sátaro, também na sintonia do nosso programa. O Léo Carlos Paredões, a Daniela e o Eli Edson lá em Alicadeiras também sempre com a gente. Boa tarde.

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2: São 2h42.
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demais, né? O som da Joana Amanhã, talvez. Minha amiga Isabel Cristina acompanhando sempre a gente no Alto da Conceição. Quero agradecer aqui a audiência, a turma da EIC Tornearia, ouvindo sempre a gente. Meu amigo Evanilson Nascimento tá ligado conosco aqui acompanhando a nossa programação. Super abraço, obrigada aí pelo carinho da companhia. Ele que tá hoje abraçando o engenheiro mecânico Fred, também o engenheiro mecânico Ari, né? O homem do projeto, que é o irmão, e ainda o Pipoca. Então, grande abraço para essa turma sempre ligada com a gente, trabalhando e acompanhando aqui a 105. Meu amigo Ricardo Pintor também tá ligado com a gente, abraçando aí a turma na Brasissal. O Gilvan Silva no Santa Delmira ligado conosco. Minha amiga Luiz Antônia nos Pereiros, beijo grande, obrigada pelo carinho da companhia. O Alcivan e a Linda Dantas no Sumaré ouvindo a gente, abraçando aí o Haroldo, a Betânia e o Odclay, turma do Monte Olimpo sempre na sintonia. Vamos de Phil Collins agora? São 2h50.

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2: E a Diocese de Santa Luzia de Mossoró realiza hoje, logo mais às 5h30 da tarde, missa em ação de graças pelos 10 anos de ordenação episcopal de Dom Francisco de Sales Alencar Batista, da Ordem dos Carmelitas. A celebração será realizada na Catedral de Santa Luzia e todos são convidados. Em 2016, Dom Francisco de Sales foi nomeado bispo pelo Papa Francisco e ordenado em Araripina, Pernambuco, sua terra natal, pela imposição das mãos de Dom Antônio Muniz Fernandes. Dom Francisco de Sales assumiu como bispo da Diocese de Mossoró no dia 18 de fevereiro de 2024, sucedendo Dom Mariano Manzana, atual bispo emérito, que havia apresentado a sua carta de renúncia ao Papa Francisco no ano de 2022.
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2: São 3 horas.
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Tá aí o som do Alceu Valença, Tropicana. Agradecendo a sintonia. Manda um abraço pra minha amiga Neta Souza. Tá ouvindo a gente lá no sítio São José. Ligada aqui com a gente todas as tardes. Meu amigo Moisés Moura no aeroporto. Sérgio Tur, viajando aí pra Santana do Matos e ligado com a gente sempre, né? Um grande abraço, meu amigo. A Maria Luísa tá no Valfredo Gurgel e também confirmando a audiência conosco nessa tarde. Um super abraço. Valeu pela companhia e pela audiência com a gente aqui no som da Rádio 105 FM. Minha amiga Francisca Dantas está ligada com a gente, curtindo e acompanhando aqui o som da Rádio 105. O Edilson Silva e a turma na Vila Guanabara, Serra do Mel, também sempre ligados com a gente, ouvindo aqui a nossa programação. Agradecer ao Gurgel Júnior, que está ouvindo a gente lá no Abolição 1, ouvindo e curtindo aqui a programação da Boa de Mossoró, todas as tardes, mandando mensagem, confirmando a audiência, ligado aqui no nosso Estação 105. O som da Pitty, Equalize.

O som dos Detonautas, Você Me Faz Bem. São 3 horas 14 minutos agora aqui na nossa Boa de Mossoró, a Rádio 105 FM, que acompanha você no seu trabalho, você que está dirigindo pela cidade, você que está aí ouvindo a gente na sua casa. Somos a sua companhia e você também nos faz companhia. Por isso, mande sua mensagem, confirme a sua audiência junto com a gente aqui na FM 105, tá bom? Mande mensagem para o 98105-0105. 98105-0105. E vamos juntos aí até as 4 horas da tarde, trazendo muita música bacana para você viajar ao som dos nossos grandes sucessos. Quero aqui mandar um abraço, agradecer o carinho da sintonia e a audiência junto com a gente. Minha amiga Dona Gorete está ouvindo o nosso programa, seu esposo do Ó, lá no bairro Três Vinténs. Também agradecer a sintonia, meu amigo Paulo José, na Vila Rio Grande do Norte, Serra do Mel, acompanhando a gente. Boa tarde. E o Damião dos Canudinhos, tá acompanhando, tá junto conosco sempre aqui na 105. Valeu, Damião, pela sua audiência. Uma ótima tarde. E a gente continua tocando aquilo que você gosta de ouvir. Até às 4 horas, o nosso Estação está no ar para você.

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2: 3:21.
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São 3h31 agora, o som do Bon Jovi, Never Say Goodbye. Quero aqui mandar um abraço pro Charlinho Alves, que tá ouvindo a gente lá em Sueli Moda Íntima, a turma trabalhando, ligados conosco, nos dando aí o carinho da audiência. Também com a gente a Helena Oliveira, no Valfredo Gurgel. Todas as tardes a Helena confirma a audiência conosco, um super abraço. Obrigada pela companhia. Minha amiga Janete está lá no condomínio Jardins do Planalto, ligada com a gente. Cheiro para você, Janete, meu de Lenilma. Essa turma aqui da 105 que acompanha aqui a nossa programação. Beijo para vocês. E a Janete está mandando aquele abraço também para suas irmãs, Juraci e Jurandi, e para Sofia lá no bairro Paredões, sempre ligadas aqui na 105.

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3: São 3h39.
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Na boa de Mossoró, são 3h51. Agradecendo a sua sintonia, quero mandar um abraço para a turma que está comigo, confirmando a audiência e a nossa companhia nessa tarde. Quero agradecer a turma dos Pereiros, ouvindo a gente, os mecânicos, o meu amigo Lennon, o Alex, também Deda, Jaquean, Zirã, Deon, o Jô, Miguel, lá no posto de lavagem, Josivan e o Bosco, lá nos Pereiros, o Luiz, que é operador de retroescavadeira, e também o Denison, motorista, acompanhando sempre a gente. Obrigado a vocês pela companhia. Também agradecer o Nilton, a turma na Brasissal, sempre com a gente. Alô, Fabrício, Renato, Berg, Everaldo e Emerson. Valeu pela companhia e pela sintonia. Meu amigo Sueldo Pintor também está por aqui, abraçando o Sueleno Pintor, o Vladimir da Camisa Vermelha, o Alex Pedreiro, essa turma que está todas as tardes junto com a gente aqui na 105. E o Canindé Medeiros, na CL Bike Service, no Planalto 13 de Maio, também com a gente, confirmando a audiência, sintonizando a nossa rádio todas as tardes. Meu amigo Fabrício Torquato, ligado sempre conosco aqui na Boa de Mossoró. Lembrando para você que amanhã tem Conexão 105 às 8 horas da manhã. Espero você. Quero mandar um grande abraço a você que nos acompanhou pela internet. Continue ligado porque vem aí o programa MPB na 105 com o Léo Júnior. Os grandes sucessos da música popular brasileira de todos os tempos. Fique ligado com a gente, tá bom? Grande abraço e até amanhã.

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2: Rádio 105, em Mossoró, 3:57.
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1: Uma ótima tarde para você na cidade mais bonita do Brasil. 4 da tarde. Boa tarde, 105. Não é que clareou? Hoje é sexta-feira. Você feliz da vida, de alto astral, curtindo a frequência de quem pensa na Boa de Mossoró. Depois do Estação 105, com a minha amiga Bárbara Tavares, entra em ação o Música Popular Brasileira, aqui na 105 FM. Eu sou Léo Júnior, fico junto com você até às 6 da tarde e não estaremos sozinhos, ao lado dos grandes nomes da música popular brasileira e daquelas músicas que têm puro suco de Brasil, as canções que embalaram a sua trajetória musical, que fazem entoar o sentimento de brasilidade. 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Você que está pelo dial ou pelo fm105mossoró.com.br é convidado a curtir uma tarde assim, feliz da vida, no melhor e mais tradicional fim de tarde aqui na Boa de Mossoró. Então, abram alas, porque a apoteose da música popular brasileira está no ar. É o MPB na 105.
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1: E a gente já começa com Peso Pesado, da MPB. O Ed Mota cantando Espaço na Van. Boa tarde, 105.

0: Na 105 é bom demais, o balanço legal do Alceu Valença, cantando Coração Bobo, Cássia Eller. Palavras ao vento e começamos com Ed Mota. Deu pra entender que o nosso programa começa assim, de alto nível. É música popular brasileira em alta performance, aqui na Boa de Mossoró.
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0: Na 105 é bom demais, música popular brasileira, a Marrom entende como ninguém, cantou pra você a música Meu Ébano, passou ainda a Ana Carolina, Que Se Danem os Nós, em 2012, o lançamento dessa música, tá? E você que curtindo o MPB na 105, daqui a pouco tem muito mais, depois do intervalo, mas eu quero saber, você já interagiu pelo 981050105? Tem sorteio acontecendo no oferecimento do supermercado Mais Fácil, R$105 em compras. Tô aguardando a sua interação, tá? Helena Oliveira, Valfredo Gurgel, aquele abraço!
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1: Como uma das novidades para 2027, o Colégio Diocesano Santa Luzia lançou o DIO Up, uma proposta de ensino integral da instituição. Um modelo que amplia o tempo de permanência da criança na escola e as possibilidades de aprendizagem, pensando para integrar maior formação acadêmica, desenvolvimento socioemocional, autonomia, valores cristãos e vivências educativas diversificadas. O projeto também contempla atividades lúdicas, culturais, estéticas, artísticas e desportivas, alimentação nutritiva, descanso e interação. O DIO Up será ofertado em duas modalidades. No tempo integral, os estudantes permanecerão no colégio das 7 da manhã até as 6 da tarde. Terão o turno regular, almoço e uma jornada complementar desenvolvida a partir de oficinas pedagógicas. Já o semi-integral, das 7 até as 2h30, contará com turno regular, o almoço e estudo orientado. A educação em tempo integral nesta instituição centenária envolve olhar para aquilo que constitui uma infância plena: os vínculos, os afetos, o brincar, as histórias, as descobertas, a convivência e o cuidado.

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1: 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Rafaela e Bruna estão na Zona Norte de Natal, ouvindo a Rádio 105, o MPB, elogiando a trilha sonora da nossa tarde. Cada música tem um significado e é bom saber que vocês estão aí na nossa capital ouvindo o som da 105. Afinal de contas, no mundo inteiro não se fala em outra coisa. Essa é a frequência de quem pensa. E nesta tarde de sexta-feira, hoje é dia 14 de agosto, teremos um momento muito especial. A partir das 5h30, direto da nossa Catedral de Santa Luzia, em comemoração aos 10 anos de ordenação episcopal do Dom Francisco de Sales Alencar Batista, o nosso querido bispo diocesano, celebrando com alegria e gratidão uma década da sua missão episcopal, dedicada ao serviço de Deus, da igreja e do povo. Você poderá acompanhar essa transmissão dessa sagrada missa aqui na 105 FM, hoje, a partir das 5h30. A nossa equipe já está lá na Catedral de Santa Luzia, fazendo os ajustes necessários para que esse momento muito bonito possa ser transmitido aqui também pela 105 FM. E você que está prestigiando o MPB na 105, poderá sim acompanhar também esse bonito momento de celebração do nosso querido Dom Francisco. Bom, dando continuidade aqui ao nosso MPB na 105, abraçando quem também nos abraça, quem interage conosco. Célia de Lima está no Alto de São Manuel. Helena Oliveira, no Valfredo Gurgel. Alô, meu xará Léo, da LT Afiações. Um forte abraço. José Ivan, lá do São Manuel, está na sintonia também ouvindo a Rádio 105. Lembrar que você vai interagir comigo, valendo R$105 em compras, no oferecimento do supermercado Mais Fácil. Bom, a nossa próxima música, cantando Amor, o Amor e o Poder, da novela Mandala, lá do ano de 1988. A Rosana, quem lembra aí da novela Mandala? A Vera Fischer, né? Era uma das principais, era a principal, também, salvo engano, Felipe Camargo faziam parte dessa novela que marcou muito. Ela foi ao ar no dia 12 de outubro de 1987 e terminou em 14 de maio de 1988. Vamos curtir, Rosana? Amor e o Poder, relembrando a novela Mandala, aqui no MPB na 105. Música.

0: Rádio 105, Nando Reis, amada amante. Levou um abraço para Rosa Maria, que está no Alto São Manuel, ouvindo a Rádio 105. Um forte abraço, dona Rosa. Meu amigo Givan Silva, Santa Domira, todas as tardes, sempre perto da gente, nos dando carinho da audiência. Um forte abraço. Alô, Davidson, está no Sumaré, ouvindo a 105 e confirmando que no supermercado Mais Fácil tem o melhor pão francês da cidade. Que coisa boa, tá concorrendo, hein? Um forte abraço pra você, daqui a pouco, depois do intervalo, tem muito mais música. 105
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0: Rádio 105, em Mossoró, 4h40.
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0: 105, sua linda. Patrícia Marques, Quando Chove, às 4 da tarde, 46 minutos de uma sexta-feira. Tudo fica melhor. Alô, Letícia, um cafezinho quente. Podemos dizer assim que é a combinação perfeita. 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

0: 1976, a Cláudia Telles eternizou essa música. Linda demais, fim de tarde. E você relembrou comigo aqui no MPB na 105. Essa música causa suspiros. Tem tudo a ver com a tarde de sexta-feira, final de expediente. Daqui a pouco você vai estar ao lado daquelas pessoas que você mais ama, depois de uma semana de muito trabalho. E agradecido por mais uma semana vencida. Daqui a pouco tem muito mais.
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2: Sempre vale a pena comemorar o protagonismo das mulheres nas eleições. Em pensar que até 1932 nós nem sequer podíamos votar e hoje ditamos as regras do jogo político. Sabe por quê? Segundo o TSE, as mulheres são a maior força nas urnas, somando cerca de 82 milhões de eleitoras e liderando também os índices de escolaridade. Essa independência mexe direto com o ponteiro das pesquisas. O chamado hiato de gênero deixa claro que homens e mulheres têm visões de mundo bem diferentes. Numa recente pesquisa da Genial Quest, por exemplo, 41% de nós mulheres afirmamos que vamos votar em candidato X, contra 24% em candidato Y. É um cenário com preferências muito marcadas do que o voto masculino, que fica bem mais equilibrado entre 37 para candidato X e 34 para candidato Y. Como explica a cientista política Maria do Socorro Souza Braga, da UFSK, a decisão das mulheres é muito mais autônoma. No fim das contas, são as mulheres que definem quem tem chance de crescer e quem pode esbarrar no teto de rejeição. Eu sou Aline Linhares e este é o Tempo Vivo, aqui na 105 FM, pelo voto feminino.
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5: Rádio 105, em Mossoró, 5 e 1.
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5: 5 da tarde, 2 minutos em Mossoró. Momentos que antecedem a celebração de comemoração, a missa de 10 anos de ordenação episcopal do nosso querido Dom Francisco, o nosso bispo da diocese aqui de Mossoró, da diocese de Santa Luzia. E Bárbara Tavares está na Catedral de Santa Luzia e já nos traz informações sobre esse momento muito especial que iremos vivenciar juntos aqui na 105 FM, também através da transmissão da missa. Boa tarde, Bárbara Tavares.
10: Boa tarde, ouvintes da FM 105. Boa tarde, Léo Júnior. Estamos aqui diretamente falando da Casa Paroquial, aqui ao lado da Catedral de Santa Luzia, onde logo mais, às 5:30 da tarde, nós iremos transmitir a missa comemorando os 10 anos de ordenação episcopal do nosso bispo, Dom Francisco de Sales. A FM 105 vai transmitir a missa na íntegra, você pode acompanhar. Nós estamos aqui aguardando o nosso bispo diocesano e a vários padres já se fazendo aqui presentes, religiosas, também imprensa, comunidade. E temos também o destaque aqui para os bispos de Caicó e de Natal. O bispo de Caicó, Dom Antônio Ranis, e o bispo de Natal, Dom João Santos Cardoso. E a gente volta, Léo Júnior, dentro de instantes, trazendo a palavra do bispo diocesano, Dom Francisco de Sales. FM 105, na cobertura do aniversário, 10º aniversário de ordenação episcopal de Dom Francisco de Sales.
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0: Pé Candango, tá saindo de Brasília, vai vir morar em Mossoró e ouvir a 105 já gera uma conexão. Um abraço pra você, tá? Obrigado pelo carinho, Alceu Valença cantando Te Amo Brasília. Você ouviu música boa e de qualidade aqui no MPB na 105.
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0: 5 e 9 na cidade mais bonita do Brasil. Dona Toinha tá lá no Paredões, nos afazeres, aproveitando essa sexta-feira da melhor forma, ouvindo a Rádio 105, ouvindo o MPB, porque sabe que aqui com certeza sempre vai tocar música boa, música de qualidade. É o MPB na 105 de segunda a sexta-feira, sempre a partir das 4 da tarde até as 6, hoje excepcionalmente até as 5 e meia, que daqui a pouco tem a transmissão da celebração maravilhosa que vai acontecer na nossa Catedral de Santa Luzia. Uma justa homenagem ao nosso querido Bispo Dom Francisco, tá? Bom, enquanto isso, deixa abraçar quem também nos abraça. Alô, Dr. Paulo, a Mari Esther, que estão lá no Quintas do Lago, junto do Diaris, né? Ouvindo a Rádio 105, um forte abraço para vocês. Estão juntos e sintonizados na melhor de Mossoró. Muito obrigado pelo carinho, tá? Um forte abraço. Continue sempre com a gente, nos trazendo esse feedback, porque para nós é sempre muito importante. Tornar a sua sexta-feira assim, de alto astral e de bem com a vida, esse é o nosso propósito. Eu sou Léo Júnior e você está comigo aqui no MPB na 105, pelo Dial ou pelo fm105mossoró.com.br. Eu vou colocar mais uma música aqui, atendendo a pedidos. Essa você pode aumentar o volume e viajar. Tá pelo carango, tá me dando uma carona, ou se você estiver em casa ou no trabalho, aproveita, capta o sentimento dessa música e retransmite a sensação, tá? Escuta só.
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0: Programa 105 é bom demais. Raimundo Fagner cantando Flor do Mamulengo. Daqui a pouco, depois do intervalo, estaremos de volta com o MPB na 105, que tem o oferecimento do supermercado Mais Fácil. Eu espero por você.
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0: Rádio 105, 5:19.
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3: Bom, e agora vamos de volta ao vivo até a Catedral de Santa Luzia. Bárbara Tavares está nos momentos que antecedem a celebração de 10 anos de ordenação episcopal do nosso bispo Dom Francisco de Sales. É com você, Bárbara.
4: De volta, Léo Júnior, agora para ouvir a palavra do nosso bispo Dom Francisco de Sales.
5: Há 10 anos a gente foi apanhado de surpresa pelo Santo Padre, que nos enviou de volta ao Brasil para essa missão tão delicada de pastorear uma porção do povo de Deus, que é uma diocese. Primeiro nós fomos enviados para a diocese de Cajazeiras e lá ficamos 8 anos e alguns meses. E de lá, mais uma vez, escutando a voz da igreja, aqui estamos, né, para servir a diocese de Santa Luzia. E há mais de 2 anos estamos percorrendo esse grande território desta porção da igreja que é a diocese de Santa Luzia, buscando ser presença, caminhando com o povo de Deus, escutando as diversas realidades e, claro, assumindo esta que é uma missão delicadíssima, que é aquela de ser presença de pastor da igreja em vários ambientes, né, nas várias realidades que compõem o tecido tão bonito de nossa igreja diocesana, não só nas pessoas, mas também nas várias pastorais, nos serviços e nos movimentos que dão vida à nossa igreja, né. Durante esses anos, pensamos e sonhamos, depois de uma longa escuta do povo de Deus, os vários organismos, um plano, um caminho pastoral para os próximos 10 anos, já sonhando com o centenário da nossa igreja diocesana. E eu diria, estamos de mãos dadas, né? O bispo se faz pastor enquanto ele caminha com aqueles que Deus confia aos seus cuidados pastorais.
6: Esses, né?
5: Eu sempre digo, isso disse lá no início da nossa missão em Cajazeiras, que o bispo é bispo caminhando, né? É bispo numa realidade concreta. Claro que eu diria que o grande desafio que nós enfrentamos foi que logo após 2 anos de episcopado, nós tivemos que enfrentar a pandemia do Covid-19. Eu diria, ela nos ajudou quase que a remodelar todos os paradigmas, aqueles da evangelização que para nós eram tão habituais, né? Nós tivemos que enfrentar ali, reinventar os espaços, os ambientes de evangelização, de missão. Eu diria, esse foi um dos grandes desafios. O outro, sem dúvida alguma, é o aprendizado do ser igreja, né? A gente

0: Dom Francisco, se o senhor pudesse voltar 10 anos atrás, na sua ordenação episcopal, o que é que o senhor diria para aquele bispo que estava começando a sua caminhada?
1: Bem, eu diria aquilo que me foi dito na minha preparação por aquele que fez as meditações para o meu retiro. Creia na presença do Senhor que caminha com você. Abra-se às surpresas de Deus a cada momento. E, sobretudo, nunca pense em você, né? Dedique-se, doe-se, seja servo, né? Nas meditações para o meu retiro, eu meditei os cânticos do servo sofredor, do profeta Isaías, cânticos que o próprio Jesus assimila como paradigma de sua missão. E ali, eu diria que esses apelos foram delineados. Eu repetiria hoje, né, até porque a missão se renova sempre, aquelas mesmas palavras, para tentar consolidar, né, solidificar esse que é o caminho que Deus escolheu para a gente e cabe-nos trilhá-lo com muita humildade.
0: E essas foram as palavras do Dom Francisco de Sales, nosso bispo diocesano, que se prepara agora para daqui a pouco celebrar e concelebrar, né, junto com os seus colegas bispos, o bispo de Caicó, o bispo de Natal e também vários sacerdotes amigos que estão presentes aqui nesse momento. Daqui a pouquinho a FM 105 vai transmitir ao vivo a missa de comemoração pelos 10 anos de vida episcopal de Dom Francisco de Sales. Léo Júnior, é com você. Obrigada. Um abraço aos ouvintes da 105.
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1: 5h30 em Mossoró, chegamos ao final do MPB na 105 de hoje. Resultado de promoção: quem ganhou R$105 em compras no oferecimento do supermercado Mais Fácil foi o Davidson Robercânio, lá do bairro Sumaré. Basta ir até o supermercado, adquirir a sua premiação, tá? O Davidson certamente já sabe onde fica o supermercado Mais Fácil. Bom, o MPB de hoje tá chegando ao fim. Na sequência, tem a transmissão da missa, direto lá da Catedral de Santa Luzia. A você que esteve comigo, um forte abraço. Obrigado pelo carinho da audiência. A gente se vê amanhã, a partir do meio-dia, no Remix 105. A todos, um excelente fim de tarde. 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Léo Júnior vai ficando por aqui. A gente se vê.

0: Em nome do Pai, e do Filho, e do Espírito Santo.
1: Amém.
0: O Deus da esperança, que nos cumula de toda alegria e paz em nossa fé, pela ação do Espírito Santo, esteja convosco.
2: Bendito seja Deus que nos reuniu no amor de Cristo.
0: Queridos irmãos e irmãs, sintamo-nos família de Deus, reunida ao redor da mesa da palavra e da Eucaristia, nesta ação de graças. Coloquemos-nos humildes na presença daquele que nos convoca e nos reúne. Imploremos a sua misericórdia para celebrarmos com dignidade estes santos mistérios.

0: Deus Todo-Poderoso, tenha compaixão de nós, perdoe os nossos pecados e nos conduza à vida eterna.
1: Amém. Amém.

Ó Deus, pastor eterno dos fiéis, que dirigis a vossa igreja com generosa solicitude e a governais com amor, concedei a este vosso servo, colocado à frente de vosso povo, que este vosso servo, colocado à frente do vosso povo, presida em nome de Cristo o rebanho de que é pastor, e seja mestre fiel da verdade, sacerdote do culto divino e servidor do governo pastoral. Por nosso Senhor Jesus Cristo, vosso Filho, que é Deus, e convosco vive e reina na unidade do Espírito Santo, por todos os séculos.

0: Leitura da segunda carta de São Paulo aos Coríntios. Irmãos, não desanimamos no exercício de nosso ministério, que recebemos da misericórdia divina. Rejeitamos todo procedimento dissimulado e indigno, feito de astúcias, e não falsificamos a palavra de Deus. Mas, pelo contrário, manifestamos a verdade, e assim nos recomendamos a toda consciência humana diante de Deus. E se o nosso evangelho está velado, é só para aqueles que perecem que ele está velado. De fato, não nos pregamos a nós mesmos, pregamos a Jesus Cristo, o Senhor. Quanto a nós, apresentamo-nos como servos vossos, por causa de Jesus. Com efeito, Deus que disse, do meio das trevas brilhe a luz, é o mesmo que fez brilhar a sua luz em nossos corações, para tornar claro o conhecimento da sua glória na face de Cristo. Ora, trazemos esse tesouro em vasos de barro, para que todos reconheçam que este poder extraordinário vem de Deus e não de nós. Palavra do Senhor.
1: Graças a Deus.

Quando chegou a hora, Jesus pôs à mesa com os apóstolos e disse: desejei ardentemente comer convosco esta ceia pascal antes de sofrer, pois eu vos digo que nunca mais a comerei até que ela se realize no reino de Deus. Então Jesus tomou um cálice, deu graças e disse: tomai este cálice e reparti entre vós, pois eu vos digo que de agora em diante não mais bebereis do fruto da videira até que venha o reino de Deus. A seguir, Jesus tomou um pão, deu graças, partiu-o e deu-o aos discípulos, dizendo: isto é o meu corpo que é dado por vós, fazei isto em memória de mim. Depois da ceia, Jesus fez o mesmo com o cálice, dizendo: este cálice é a nova aliança no meu sangue.

que é derramado por vós. Todavia, a mão de quem vai me entregar está comigo nesta mesa. Sim, o Filho do Homem vai morrer como está determinado. Mas ai daquele homem por meio de quem ele é entregue. Então os apóstolos começaram a perguntar uns aos outros qual deles haveria de fazer tal coisa. Houve também uma discussão entre eles sobre qual deles deveria ser considerado o maior. Jesus, porém, lhes disse: os reis das nações dominam sobre elas, e os que têm poder se fazem chamar benfeitores. Entre vós não deve ser assim. Pelo contrário, o maior entre vós seja como o mais novo, e o que manda como quem está servindo. Afinal, quem é o maior? Quem está sentado à mesa ou quem está servindo? Não é quem está sentado à mesa? Eu, porém, estou no meio de vós como aquele que serve. Vós ficastes comigo em minhas provações. Por isso, assim como o meu Pai me confiou o reino, eu também vos confio o reino. Vós havereis de comer e beber à minha mesa no meu reino, e sentar-vos em tronos para julgar as 12 tribos de Israel.

Queridos irmãos e irmãs, com muito carinho nós queremos acolher a todos, meus irmãos bispos da nossa província eclesiástica que aqui estão, sacerdotes de nossa diocese, da diocese de Cajazeiras, o nosso primeiro amor, e de outras dioceses, irmãos e amigos, nossos familiares que aqui estão, nossos confrades, as religiosas, os religiosos, quem cuida do bem comum, representado aqui pela senhora governadora e tantos outros que com carinho tentam cuidar de nosso povo. Estamos reunidos como família ao redor da mesa da palavra e da Eucaristia. E juntos nós celebramos o ato supremo de agradecimento a Deus por sua condescendência para conosco. É bom, queridos irmãos e irmãs, contemplar esta assembleia litúrgica, que é a expressão da comunhão que nos une e pela qual se faz visível o mistério da Igreja. Nesse mistério que se manifesta no tempo, na história e no espaço geográfico, o bispo existe e encontra a razão de ser de sua vocação e missão. Assim nos ensina São Cipriano de Cartago. O bispo está na Igreja e a Igreja está no bispo. E com ela ele vive um vínculo esponsal único, como nos ensina Santo Agostinho. O bispo, diz ele, exerce o ministério do esposo, não por mérito próprio, mas como amigo do esposo, oferecendo à Igreja o amor fiel e casto do próprio Cristo. É a partir deste lugar, queridos irmãos e irmãs, que o amigo do esposo, nesta tarde, contempla o seu Senhor. Senhor que não hesita em escolher instrumentos insuficientes e indignos para torná-los dispensadores de dons tão sublimes. São graças que o nosso frágil vaso humano é incapaz de contê-las. São realidades que nos superam, ultrapassando as fronteiras de nossa pequenez e de nossa miséria. Ao mesmo tempo, estas realidades, agindo em nós, sem nos sufocar, têm a força de moldar o nosso ser e a nossa vida, transformando-nos radicalmente, sem sequer percebermos a sua ação. Ao sermos por ela alcançados, nós percebemos e sentimos que nos resta unicamente o ato humilde de rendição àquele que nos amou e nos quis um dia fazer de nós instrumentos do seu amor. São Bernardo de Claraval dedicou a um dos seus discípulos, o recém-eleito Papa Eugênio III, um dos seus escritos mais íntimos, falando-lhe da grandeza do ministério que ele recebera, mas ao mesmo tempo alertando para os perigos que tal missão continha. E ele pede ao bispo de Roma que cultive a consideração como atitude de vida. Consideração que ele compreende como a disposição para meditar continuamente e em profundidade e examinar de forma rigorosa a mente e a alma com o propósito de manter viva a memória da própria vocação, atuar com a justa medida e não se perder na dispersão do ativismo,
tão comum nesse nosso tempo. Dizia São Bernardo: apenas a consideração ordena o que está confuso, concilia o irreconciliável, reúne o disperso, penetra no âmago daquilo que está oculto, prevê o que deve ser feito e reflete se o que foi feito foi bem feito. Assim, queridos irmãos e irmãs, ao celebrar hoje 10 anos de episcopado, convém dedicar um pensamento amoroso à consideração da beleza e da delicadeza deste ministério com o qual fomos assinalados. Deixemos, portanto, que a palavra divina que acabamos de ouvir nos inspire como força regeneradora nesta noite. Que ela nos provoque a manter viva a consciência daquilo que somos, para que possamos renovar hoje, diante da igreja, mais uma vez, com sincera convicção, a nossa disposição em servir. Perguntamos-nos, portanto, de onde vem a beleza que toca e reveste a nossa fragilidade nesta missão? Não emana de nosso mérito, e sabemos muito bem disso. Não emana tampouco de nossas habilidades, das honras que nos são devotadas, pois, como nos ensina São Bernardo, exortando o seu discípulo: examina o que és por natureza. És um homem pobre, nascido da terra, cujos dias passam como uma sombra. E ainda nos alerta: não te deixes enganar pela púrpura e pelas honras temporais. Sob as vestes preciosa, és apenas cinza e pó. Unindo estas palavras àquelas do apóstolo São Paulo na primeira leitura, compreendemos assim que a beleza do nosso ministério brota unicamente da misericórdia divina. Ao tocar e abraçar a nossa fragilidade, ela nos transforma radicalmente, imprimindo em nós a marca que nos qualifica como servidores. O impulso da graça nos faz experimentar um dinamismo perene de doação, capaz de moldar nossa vida e dar-lhe uma dignidade única. Essa dignidade só pode ser compreendida e vivida a partir de nossa íntima comunhão com Cristo. No pensar do apóstolo, a manifestação dessa beleza com a qual somos revestidos se faz transparência na missão. O nosso agir ministerial deve fluir de um coração habitado pela integridade, um coração indiviso, que não admite ambiguidades. Nele não pode haver, como diz o apóstolo, lugar para falsificações, para dissimulações, nem para comportamentos ardilosos ou adaptações convenientes, simplesmente para sermos agradáveis ao espírito do mundo. O amor à verdade, a verdade sem concessões, deve tornar-se o selo que valida a autoridade de nossa palavra e de nosso testemunho. Essa verdade, queridos irmãos e irmãs, ela se consolida quando nós nos descentramos de nós mesmos, desapegando-nos do nosso eu e nos orientando para Cristo. Ele, o Senhor, deve constituir o conteúdo único de nossa pregação, o foco absoluto de nossa mensagem e de nossa vida. É por Ele e por causa dEle, nos lembra o apóstolo, que nós somos e nos apresentamos servos, exercendo a autoridade como disposição para fazer da própria existência e presença dom e serviço aos demais. O fascinante nesse mistério, queridos irmãos e irmãs, é descobrirmos quão generoso é o nosso Deus.
ao fazer arder e brilhar em nosso coração de pastor sua luz. Esse toque da luz divina, que se manifesta às vezes terna e suave, e outras vezes apaixonada e intensa, atua como força que nos transforma e nos regenera interiormente. Torna-se igualmente condição para que possamos, sem nenhuma pretensão de grandeza, nos transformarmos em pequenos luzeiros a iluminar outros corações e o próprio mundo, tantas vezes envolto em trevas, possibilitando assim que outros também tenham acesso ao conhecimento da glória de Deus na face de Cristo, como nos ensina o apóstolo. Toda esta beleza, toda esta grandeza que nos espanta é paradoxal, pois se sustenta na humildade como âncora, quando tomamos consciência de que trazemos tudo isso, esse tesouro incomensurável, em vasos de barro. O poder extraordinário que nele reside vem de Deus e não de nós. Deus escolhe o que é frágil para ser depositário do seu maior tesouro. Por isso, a glória, queridos irmãos e irmãs, deve ser dada unicamente a Deus. Se caminharmos conscientes desta desproporção, nada reivindicaremos ao nosso mérito humano e faremos de nossos pequenos sucessos, enquanto nos colocamos a serviço, fragmentos de manifestação daquela glória pela qual somos envolvidos e que deve ser sempre devolvida a Deus, pois dele provém e a ele pertence. Por isso, nesta celebração, considerando mais uma vez o lugar delicadíssimo no qual o Senhor nos colocou, gostaríamos de revisitar com vocês aquele turbilhão de pensamentos que nos veio ao coração quando fomos escolhidos para a missão de pastorear no seio do santo povo de Deus. Enquanto procurávamos delinear o fio condutor para o nosso ministério, buscamos fazer-nos íntimos do Senhor e de seus apóstolos, justamente na sala do cenáculo, ao redor daquela primeira mesa onde a Eucaristia foi nos deixada como testamento e memorial, onde ele desejou ardentemente a companhia dos seus para celebrar a sua Páscoa. Compreendemos ali, ao contemplar esse mistério, que a nossa vida tem sentido quando nós descobrimos que o Senhor anseia por nós. Ele nos quer ardentemente presentes

desejo de poder e a entrega generosa ao serviço. No cenáculo, enquanto Jesus se encaminhava para a cruz, os discípulos litigavam entre si para defender privilégios e prestígios, perguntando quem entre nós é o maior. Porém, Jesus, na sua delicadeza, na sua misericórdia, é capaz de reorientar esse desejo que tantas vezes também se aninha no nosso coração. É Ele quem cura o nosso orgulho. É Ele quem revela a verdadeira grandeza, aquela que é medida na medida do reino e não na nossa. E esta reside no serviço. Entre vós não deve ser assim. Pelo contrário, o maior entre vós seja como o mais novo, e quem manda como aquele que está servindo. Nesse horizonte, queridos irmãos e irmãs, onde o serviço é marca, é selo, é identidade, temos buscado a cada dia circunscrever a nossa vida e a nossa missão pastoral, nutrindo-nos desta palavra incômoda, porque incentiva e provoca a conversão cotidiana, nutrindo também aquele propósito sincero de permanecermos unidos ao Senhor e de ser-lhe fiéis. Não que já tenhamos conseguido, porém, obstinadamente, seguimos em frente. Contamos com o auxílio de tantos irmãos e irmãs que, caminhando conosco, nos fazem entender que o bispo se faz caminhando. Que o bispo se faz numa escola permanente de escuta, de atenção, de rendição, sobretudo aqueles mais humildes que carregam nos ombros a igreja com a sua intercessão. Contamos com o auxílio destes que não hesitam em caminhar, que tornam-se estímulos permanentes para nossa fidelidade, que nos sustentam, que nos ajudam a nos mantermos de pé, não obstante as fraquezas e tentações que se abatem sobre nós a cada dia. Cabe-nos, portanto, neste dia, queridos irmãos e irmãs, enquanto agradecemos, e como somos agradecidos, há faces aqui nessa catedral a quem nós somos muito gratos, porque nos ensinam cada dia a sermos aquilo que Deus gostaria que fôssemos. Cabe-nos uma súplica confiante, para que Ele renove hoje o frescor daquela graça, que naquele dia, com tremor e com temor, nós abraçávamos lá na comunidade onde nascemos, crescemos, fomos introduzidos na caminhada de fé, recebemos os sacramentos e aprendemos a ser igreja com a igreja. Que possamos hoje colocar diante dele esta súplica, enquanto firmamos os nossos passos neste caminho, contando com a parceria daqueles que caminham conosco numa igreja que é peregrina. Senhor, concedei-nos a graça da constância e da fidelidade absoluta à missão que nos confiastes. Purificai o nosso coração da tentação de ser notado, do desejo mesquinho de poder e de mando, e do medo de passar despercebido neste mundo de tantos holofotes. Quando o cansaço do serviço bater, renovai as nossas forças e recordai-nos que vós fostes o primeiro a despojar-vos, a vestir um avental, e que estás sempre conosco, servindo fielmente ao nosso lado. Que ao contemplar-vos, experimentemos a felicidade em caminhar com alegria
entre os que nos confiaram.

0: Meus queridos irmãos e irmãs, reunidos nesta assembleia, dirijamo-nos humildemente ao Pai, por Cristo, Senhor da Igreja, para que sejamos renovados em nossa vocação e missão. Rezemos juntos e digamos: fortalecei, Senhor, a vossa Igreja.
1: Fortalecei, Senhor, a vossa Igreja.
2: Pela Santa Igreja de Deus, para que o Senhor lhe conceda pastores, que dóceis a voz do Espírito, resplandeçam no mundo pela santidade de vida e pelo seu empenho no serviço da caridade, da justiça e da verdade, rezemos.
1: Fortalecei, Senhor, a vossa Igreja.
2: Pela nossa Igreja diocesana, para que, permanecendo una e santa no nome do Senhor, exprima a verdadeira face de Cristo com a riqueza dos seus dons, carismas e ministérios, rezemos.
1: Fortalecei, Senhor, a vossa Igreja.
2: Pelo nosso bispo, Dom Francisco, para que, fiel à sua vocação, pastoreie com paterna solicitude o rebanho que lhe foi confiado e caminhe entre nós como aquele que serve, rezemos.
1: Fortalecei, Senhor, a vossa Igreja.
2: Pelos agentes de pastoral e servidores de nossas comunidades, para que, fiéis ao Evangelho e sensíveis aos sinais do Espírito no tempo e na história, cooperem ativamente com a missão da Igreja, rezemos.
1: Fortalecei, Senhor, a vossa Igreja.
2: Pelos jovens, portadores de esperança na Igreja e na sociedade, para que aspirem com ardor à santidade e, abertos aos impulsos interiores do Espírito, busquem responder com generosidade ao chamado de Deus, inseridos ativamente na comunidade eclesial, rezemos.
1: Fortalecei, Senhor, a vossa Igreja.
2: Pelos que estão à frente da liderança da comunidade civil, para que se coloquem generosamente a serviço do bem comum, oferecendo-se como instrumentos para a construção de uma sociedade mais justa e fraterna, rezemos.
1: Fortalecei, Senhor, a vossa Igreja.
2: Por todos os que sofrem e se tornaram partícipes da paixão de Cristo, para que possam sentir os benefícios do auxílio divino, bem como a presença e a solidariedade da comunidade eclesial, rezemos.
1: Fortalecei, Senhor, a vossa Igreja.
0: Escutai, ó Pai de misericórdia, as orações que a vossa Igreja vos dirige com fé. Fortalecei-a com a vossa graça, acumulando-a de todas as bênçãos, por Cristo nosso Senhor. Amém. Amém.

0: Orai, irmãos e irmãs, para que o meu e vosso sacrifício seja aceito por Deus Pai Todo-Poderoso.
1: Receba, ó Senhor, por tuas mãos este sacrifício, para a glória do seu nome, para o nosso bem e toda a sua santa Igreja.
0: Senhor, seja do vosso agrado esta oblação, apresentada em favor deste vosso servo, e para o proveito do rebanho, revesti com os dons das virtudes apostólicas aquele que do meio de vosso povo suscitastes como sumo

0: demos graças ao Senhor nosso Deus.
1: É nosso dever e nossa salvação.
0: Na verdade é digno e justo. É nosso dever e salvação dar-vos graças, sempre e em todo lugar. Senhor Pai Santo, Deus Eterno e Todo-Poderoso, pela unção do Espírito Santo, constituístes vosso Filho unigênito, pontífice da nova e eterna aliança, e estabelecestes em vosso inefável desígnio que o seu único sacerdócio se perpetuasse na Igreja. Por isso, vosso Filho Jesus Cristo não somente enriqueceu a Igreja com um sacerdócio real, mas também com bondade fraterna escolhe homens que pela imposição das mãos participem do seu ministério sagrado. Em nome de Cristo, renovam o sacrifício da redenção humana, servindo aos fiéis o banquete da Páscoa, precedem o povo na caridade, alimentam-no com a palavra e o restauram com os sacramentos, dando a vida por vós e pela salvação dos irmãos, procurem assemelhar-se à imagem do próprio Cristo e testemunhem constantes diante de vós a fé e o amor. Por isso, Senhor, com os anjos e todos os santos, nós vos exaltamos, cantando jubilosos a uma só voz.

Pai de misericórdia, a quem sobem os nossos louvores, suplicantes vos rogamos e pedimos por Jesus Cristo, vosso Filho e Senhor nosso, que aceiteis e abençoeis estes dons, estas oferendas, este sacrifício puro e santo, que oferecemos antes de tudo pela vossa Igreja Santa e Católica. Concedei-lhe paz e proteção, unindo-a num só corpo e governando-a por toda a terra, em comunhão com vosso servo, o Papa Leão, com este vosso indigno servo, bispo desta Igreja, e todos os que guardam a fé católica que receberam dos apóstolos.

Lembrai-vos, ó Pai, dos vossos filhos e filhas, e de todos os que circundam este altar, dos quais conheceis a fé e a dedicação ao vosso serviço. Por ele nós vos oferecemos e também ele vos oferecem este sacrifício de louvor, por si e por todos os seus, e elevam a vós as suas preces, Deus eterno, vivo e verdadeiro, para alcançar o perdão de suas faltas, a segurança em suas vidas e a salvação que esperam.

0: Em comunhão com toda a igreja, celebramos em primeiro lugar a memória da Mãe de nosso Deus e Senhor Jesus Cristo, a gloriosa e sempre Virgem Maria, a de seu esposo São José e também a dos santos apóstolos e mártires, Pedro e Paulo, André, Tiago e João, Tomé, Tiago e Filipe, Bartolomeu e Mateus, Simão e Tadeu, Lino, Cleto, Clemente, Sisto, Cornélio e Cipriano, Lourenço e Crisógono, João e Paulo, Cosme e Damião, e a de todos os vossos santos. Por seus méritos e preces, concedei-nos sem cessar a vossa proteção.
1: Em comunhão com vossos santos vos louvamos.
2: Aceitai, ó Pai, com bondade, a oblação dos vossos servos e toda a vossa família. Dai-nos sempre a vossa paz, livrai-nos da condenação eterna e acolhei-nos entre os vossos eleitos. Dignai-vos, ó Pai, aceitar, abençoar e santificar estas oferendas, recebei-as como sacrifício espiritual perfeito, a fim de que se tornem para nós o corpo e o sangue de vosso amado Filho, nosso Senhor Jesus.

Na véspera de sua paixão, ele tomou o pão em suas santas e veneráveis mãos. Elevou os olhos a vós, ao céu, a vós, Pai Todo-Poderoso, pronunciou a bênção de ação de graças, partiu o pão e o deu a seus discípulos, dizendo: tomai todos e comei, isto é o meu corpo que será entregue por vós.

Do mesmo modo, no fim da ceia, ele tomou este precioso cálice em suas santas e veneráveis mãos, pronunciou novamente a bênção de ação de graças e o deu a seus discípulos, dizendo: tomai todos e bebei, este é o cálice do meu sangue, o sangue da nova e eterna aliança, que será derramado por vós e por todos para a remissão dos pecados. Fazei isto em memória de mim.

0: celebrando, pois, a memória da bem-aventurada paixão de vosso Filho, da sua ressurreição dentre os mortos e gloriosa ascensão aos céus, nós, vossos servos e também vosso povo santo, vos oferecemos, ó Pai, dentre os bens que nos destes, o sacrifício puro, santo e imaculado, pão santo da vida eterna e cálice da perpétua salvação. Recebei, ó Pai, com olhar benigno esta oferta, como recebestes os dons do justo Abel, o sacrifício de nosso patriarca Abraão e a oblação pura e santa do sumo sacerdote Melquisedeque.
1: Aceitai, ó Senhor, a nossa oferta.
0: Suplicantes vos pedimos, ó Deus onipotente, que esta nossa oferenda seja levada à vossa presença no altar do céu pelas mãos de vosso santo anjo, para que todos nós, participando deste altar, pela comunhão do santíssimo corpo e sangue do vosso Filho, sejamos repletos de todas as graças e bênçãos do céu.

Lembrai-vos, ó Pai, dos vossos filhos e filhas, Maria Francineide Cordeiro, Regina Maria da Costa, Jacó Alves Batista, que nos precederam com o sinal da fé e dormem o sono da paz. A eles e a todos os que descansam no Cristo, concedei o repouso, a luz e a paz.

0: e a todos nós pecadores, que esperamos na vossa infinita misericórdia, concedei não por nossos méritos, mas por vossa bondade, o convívio dos apóstolos e mártires, João Batista e Estevão, Matias e Barnabé, Inácio, Alexandre, Marcelino e Pedro, Felicidade Perpétua, Águida e Luzia, Inês, Cecília, Anastácia e todos os vossos santos, por Cristo Senhor nosso.
1: Por ele não cessais de criar, santificar, vivificar, abençoar estes bens e distribuí-los entre nós.
2: Por Cristo, como

0: somos chamados filhos e filhas de Deus e realmente o somos. Por isso podemos rezar confiantes, como Jesus nos ensinou. Pai nosso, que estás nos céus, santificado seja o vosso nome. Venha a nós o vosso reino, seja feita a vossa vontade, assim na terra como no céu. O pão nosso de cada dia nos dai hoje. Perdoai-nos as nossas ofensas, assim como nós perdoamos a quem nos tem ofendido. E não nos deixeis cair em tentação, mas livrai-nos do mal. Livrai-nos de todos os males, ó Pai, e dai-nos hoje a vossa paz. Ajudados pela vossa misericórdia, sejamos sempre livres do pecado e protegidos de todos os perigos, enquanto aguardamos a feliz esperança e a vinda de nosso Salvador Jesus Cristo.
1: Vosso é o reino, poder e a glória para sempre.
0: Senhor Jesus Cristo, disseste aos vossos apóstolos: eu vos deixo a paz, eu vos dou a minha paz. Não olheis os nossos pecados, mas a fé que anima a vossa igreja. Dai-lhe, segundo o vosso desejo, a paz e a unidade. Vós que sois Deus com o Pai e o Espírito Santo.
1: Amém.
0: A paz do Senhor esteja sempre convosco.
1: O amor de Cristo nos uniu.

0: Provai e vede como o Senhor é bom. Feliz de quem nele encontra o seu refúgio. Eis o Cordeiro de Deus que tira o pecado do mundo.
1: Senhor, eu não sou digno de que entreis em minha morada, mas dizei uma palavra e serei salvo.

0: Senhor, pela força deste mistério, multiplicai os dons da vossa graça neste vosso servo, para que exerça com dignidade o ministério pastoral e, pela fidelidade do vosso serviço, alcance o prêmio eterno. Por Cristo nosso Senhor.
1: Ouviremos a mensagem de Dom João Santos Cardoso, arcebispo metropolitano de Natal, em nome da província.
2: Dom Francisco Sales, uma grande alegria estar na sua festa, 10 anos de ministério episcopal. Parabéns, em nome da nossa província eclesiástica de Natal, constituída pelas três dioceses, Caicó, Mossoró e Natal. Que bom expressar, portanto, a comunhão e unidade que existe entre nós. O Senhor ressaltou muito bem na sua homilia a beleza do ministério episcopal, tão sublime é, mas também a grave responsabilidade, conforme fundamentou, seja nos santos padres, como também nos grandes místicos. Que assim Nossa Senhora do Monte Carmelo possa sempre interceder para o seu ministério, e Santa Luzia, que é a patrona desta arquidiocese. Que o Senhor lhe conceda, portanto, muitas alegrias em sua missão. Obrigado pelo seu testemunho no nosso regional de promover a comunhão, a unidade, também a unidade na ação pastoral entre as nossas igrejas. Muito obrigado. Que Deus, portanto, sempre o acompanhe como esse pastor que conduz com amor o rebanho de nosso Senhor Jesus Cristo. Parabéns, portanto. E para mais, Deus abençoe.
1: Ouviremos a mensagem do Frei Cláudio, em nome da Congregação Ordem do Carmo, irmão do Dom Francisco de Sales.
3: Junto ao teu rebanho, sê um outro Cristo. Vai e faz isto. Como o que serve? Serve como Cristo. Lembra sempre isso. Dom Francisco de Sales, nós que fazemos sua família consanguínea e religiosa, louvamos a Deus pelos 10 anos do seu ministério episcopal, servindo à igreja, a imitação de Jesus, bom pastor, aquele que veio não para ser servido, mas para servir. Estes 10 anos são uma encarnação do seu lema episcopal, nas duas igrejas particulares, às quais foste enviado, a diocese de Cajazeiras e a diocese de Mossoró. Cada estrofe do seu hino episcopal, cantada nos diversos lugares por onde passas e onde serves, são expressão poética de um chamado recebido e de um profícuo ministério que a cada dia ganha a forma do sentir, do ser e do agir do bom pastor que dá a vida pelas suas ovelhas. Esta configuração ao ser e agir de Cristo, bom pastor, que ainda está incompleta, é a realização, ou seja, a finalidade de toda vocação, que São Paulo soube tão bem expressar em Efésios 1:6, quando diz: para o louvor e para a glória de sua graça, que em seu Filho bem-amado nos doou. E que Santa Elizabeth da Trindade, Santa Carmelita, resumiu com a expressão: ser um louvor de glória. Sim, Dom Francisco, rendemos graças a Deus por seu ministério episcopal, por sua vida ser um louvor de glória, um cântico novo cantado ao Senhor, dia após dia, expresso em cada sentimento, pensamento, ação. Em seu ministério, que faz com que o grande louvor de Cristo ao Pai seja perene, e completado no seu corpo, que é a igreja. Contigo louvamos o Senhor e elevamos contigo a súplica do salmista. Completai em mim a obra começada. Ó Senhor, vossa bondade é para sempre. Eu vos peço, não deixeis inacabada esta obra que fizeram vossas mãos. Felicidades, a missão continua. É o que sua mãe, irmãs e irmão de sangue e irmãos carmelitas expressamos nesta data memorável. Parabéns.

Dom Francisco de Sales. A Igreja Diocesana de Cajazeiras eleva a Deus preces de ação de graças pelos 10 anos de ordenação episcopal de Vossa Excelência. Pastor que, pela providência divina, foi chamado a exercer as primícias do vosso ministério episcopal entre nós. Nesta ocasião jubilar, a Igreja Particular de Cajazeiras manifesta sua gratidão por vossa presença, testemunho e serviço pastoral realizado em nossa diocese durante 8 anos. Ao celebrarmos esta data, recordamos que o episcopado, na compreensão da Igreja, não é uma dignidade meramente honorífica, mas um ministério recebido para o serviço do povo de Deus. O Concílio Vaticano II ensina que os bispos, como sucessores dos apóstolos, recebem a plenitude do sacramento da ordem, Lumen Gentium número 20, e são constituídos pastores da Igreja, chamados a ensinar, santificar e governar o povo que lhes é confiado, Christus Dominus número 11. O Código de Direito Canônico, por sua vez, estabelece que os bispos constituídos pelo Espírito Santo como pastores da Igreja são mestres da doutrina, sacerdotes do culto sagrado e ministros do governo, Cânon 375, parágrafo 1º. É exatamente nessa perspectiva de serviço que encontramos uma síntese própria do vosso ministério em seu lema episcopal, como aquele que serve. Inspirados nas palavras de Jesus, eu estou no meio de vós como aquele que serve. Este lema, com certeza, expressa uma compreensão profundamente evangélica do vosso episcopado. Estar à frente para servir, presidir para cuidar, ensinar para conduzir à verdade, governar para promover a comunhão e caminhar com o povo confiado aos seus cuidados. Durante o período em que exerceu o vosso ministério episcopal na nossa diocese de Cajazeiras, vossa primeira Igreja Particular, Vossa Excelência deixou entre nós marcas que permanecem na memória e no coração de nosso presbitério, das comunidades religiosas, das lideranças pastorais e de todo o povo de Deus. Assim, recordamos com especial gratidão o vosso modo de exercer o ministério, amigo do clero e dos leigos, próximo sem perder a necessária autoridade pastoral, discreto, sabendo ouvir e discernir antes de falar e agir, organizado, conduzindo a vida diocesana com responsabilidade, zelo e atenção às pessoas e às estruturas, e acolhedor, fazendo da proximidade uma expressão concreta de sua missão de pastor. Dom Francisco de Sales, vossa presença entre nós ensinou que o exercício da autoridade eclesial pode ser vivido com serenidade, fraternidade e espírito de serviço. Em vosso modo de relacionar-se com o clero, religiosos e religiosas, seminaristas, agentes de pastoral e fiéis leigos, tornou-se perceptível aquela dimensão do episcopado que o Papa Francisco recordava ao falar de uma Igreja chamada a caminhar com o seu povo, discernindo os sinais dos tempos e procurando estar próximo das pessoas. Evangelii Gaudium. Agradecemos, portanto, não apenas pelas realizações pastorais do vosso ministério, mas, sobretudo, pelo testemunho da vossa pessoa,
e pela maneira como procurou viver o chamado episcopal. Há ministérios que deixam marcas, principalmente pelas obras realizadas, e outras pela maneira de ser, de acolher, de ouvir e de servir. Na caminhada da Diocese de Cajazeiras, o vosso ministério episcopal está marcado pela memória de uma presença pastoral que soube unir responsabilidade e simplicidade, autoridade e proximidade, organização e acolhimento. Por isso, nesse 10º aniversário de vossa ordenação episcopal, nós que fazemos a Diocese de Cajazeiras, desejamos expressar a Vossa Excelência uma palavra que nasce do coração. Obrigado pelo sim ao chamado de Deus, pelo serviço prestado à Igreja, pelo tempo dedicado à Diocese de Cajazeiras, sua primeira igreja particular, pela amizade com o clero e com os leigos, pela discrição, pela organização e pelo acolhimento que marcaram vossa presença entre nós e por procurar viver no cotidiano do vosso ministério o programa contido em vosso lema, como aquele que serve. Ao celebrarmos estes 10 anos de vosso episcopado, fazemos nossa a oração da Igreja pelos seus pastores, pedindo ao Senhor da Messe que continue a conceder-lhe sabedoria para discernir, fortaleza para servir, prudência para governar, alegria para evangelizar e um coração sempre configurado ao coração de Cristo, o bom pastor que conhece as suas ovelhas e dá a vida por elas. Que Nossa Senhora da Piedade, padroeira da Diocese de Cajazeiras, interceda continuamente por Vossa Excelência e o acompanhe em vossa missão episcopal. Que Santa Luzia, padroeira desta igreja particular de Mossoró, modelo de fé inabalável, caridade generosa, pureza e fortaleza diante das provações, lhe alcance a graça de permanecer fiel ao chamado recebido. Neste jubileu de 10 anos de vida episcopal, a Diocese de Cajazeiras une-se em ação de graças à Igreja Particular de Mossoró e àqueles que fazem parte de vossa caminhada episcopal, reconhecendo que o ministério de um bispo é sempre um dom recebido para ser transformado em dom oferecido. Dom Francisco, receba a gratidão, a estima e a oração de todos que fazem a Diocese de Cajazeiras.

0: Ouviremos a mensagem da jovem Quitéria, da paróquia de Nossa Senhora da Imaculada Conceição de Pau dos Ferros.
1: Sicut qui ministrat formulou firmemente o lema escolhido para quem quis ser semente, plantando-se no caminho, acompanhado ou sozinho, mas seguindo em frente. Como aquele que serve, é a sua tradução. E ao nos dar sentido, só expressa mais ação, em português ou latim, é carimbado um sim que deu, um coração. Foi em 2016 que um passo importante foi dado com coragem e com destreza constante, escrevendo na história uma boa trajetória com futuro adiante. Dom Francisco de Sales não negou o chamado e no dia 14 iniciou um legado. Foi no mês de agosto que aceitou com gosto o que por Deus lhe foi dado, sendo em Cajazeiras o início emocionante do sim de Francisco desde seu primeiro instante, acolhendo seu rebanho sem olhar para o tamanho de um episcopal marcante. Hoje, essa história está sendo lembrada, unindo o sentimento que percorreu essa estrada e o agora é firmado na construção de um legado, sendo firme a caminhada. O evangelho pregado por nosso Senhor Jesus é refletido hoje através de sua luz naquele que é serviço, cumprindo um compromisso marcado por uma cruz. Na Catedral de Luzia, Dom Francisco faz morada, acolhendo o sentimento a cada nova jornada, seguindo o evangelho que ao novo ou ao velho é sinal de caminhada. Marcando o sétimo bispo desse lugar, Francisco é exemplo de serviço no amar, e com a flor do Carmelo ele faz um elo de fé para inspirar. Que cada novo passo que será dado agora seja para ir além a cada nova hora, aproveitando momentos e buscando sentimentos com Deus e Nossa Senhora.
0: Esta é uma mensagem de toda a Diocese Santa Luzia, leigos, pastorais, movimentos. Ouviremos a mensagem do Padre Ítalo, representante do clero da Diocese de Mossoró.
2: Como aquele que serve, querido pai pastor Dom Francisco de Sales Alencar Batista, hoje a Igreja Particular de Santa Luzia de Mossoró eleva a Deus um profundo cântico de ação de graças pelos 10 anos de sua ordenação episcopal. 10 anos de uma caminhada marcada pela graça de Deus, pelo serviço à Igreja e pela entrega generosa ao povo de Deus. Ao recordar esta década de ministério episcopal, esta primeira década, somos convidados a contemplar também o lema que o Senhor escolheu para orientar a sua missão, como aquele que serve, como aqui foi lembrado nos outros discursos, que se trata não apenas de uma frase com palavras bonitas extraídas da Sagrada Escritura, mas algo que identifica o seu ministério. É uma verdadeira síntese de sua vocação episcopal. Estar à frente do povo de Deus, não para ser servido, mas para buscar, nem para buscar privilégios, mas para carregar com o povo as alegrias, as esperanças, as dores e os desafios da caminhada. Desde sua chegada à Diocese de Santa Luzia, o Senhor

se mostra um pastor disposto a conhecer o território e o povo que lhe foi confiado. Antes mesmo da celebração de sua posse, percorreu comunidades e paróquias do Alto e Médio Oeste. Aquela peregrinação inicial já revelava um desejo que continua presente em seu ministério: estar com o povo, conhecer as suas realidades e caminhar com as comunidades. E é precisamente neste espírito que acolhemos com alegria o início das visitas pastorais às paróquias de nossa diocese. Visitar uma paróquia é muito mais do que cumprir uma agenda pastoral. É entrar na história de uma comunidade, é ouvir seus sonhos e suas dificuldades, é conhecer seus homens e mulheres que silenciosamente sustentam a missão da igreja. É encontrar crianças, jovens, famílias, idosos, catequistas, ministros, agentes de pastoral, movimentos e comunidades. É também reconhecer que cada paróquia possui uma história sagrada, construída pela fé de tantas gerações. Por isso, o Dom Francisco, desejamos que suas visitas pastorais sejam verdadeiros momentos de encontro e comunhão. Que o Senhor possa conhecer de perto as nossas comunidades e que elas possam experimentar ainda mais a presença próxima de seu pastor. Que cada visita seja uma oportunidade para renovar a esperança, fortalecer a comunhão e despertar em todos nós o desejo de sermos uma igreja cada vez mais missionária. Ao longo de seu pastoreio em nossa diocese, temos visto crescer uma dinâmica de comunhão, participação e corresponsabilidade, envolvendo nossos padres, diáconos, religiosos e religiosas, seminaristas, agentes de pastoral e leigos, que colocam seus dons a serviço da evangelização. Isso que se concretiza com a nova configuração da nossa diocese, seja no âmbito da geografia, seja na iniciativa da formação de comissões diocesanas para acompanhar de perto a vida pastoral da nossa igreja. Tudo isso endossado pelo plano pastoral diocesano. O seu zelo pela igreja e seu empenho em fortalecer a ação evangelizadora da diocese são sinais de um pastoreio que procura responder aos desafios do nosso tempo. Dom Francisco, há 10 anos, a igreja confiou-lhe o ministério episcopal. Hoje nós agradecemos a Deus pelo caminho percorrido e pedimos que ele sustente a sua missão. Continue sustentando sua missão. Que Santa Luzia, nossa padroeira, interceda continuamente pelo Senhor e por toda a nossa diocese. Que a Virgem Maria, Mãe da Igreja, acompanhe cada passo de seu ministério. Que este lema continue sendo não apenas um lema de episcopado, né, que o Senhor pode contemplar dia após dia, mas seja de fato uma expressão de uma vida inteira colocada nas mãos de Deus e a serviço do teu povo. Parabéns, Dom Francisco, receba o abraço, a gratidão e as orações de toda a diocese de Santa Luzia de Mossoró. Que o Senhor lhe conceda muitos anos de vida, saúde, sabedoria e alegria no serviço à igreja. Dom Francisco, receba agora de uma forma simbólica, porque nosso presente ainda não chegou, nós mandamos fazer, está chegando, já está vindo, está a caminho. Mas o Senhor vai receber das mãos de Padre Netinho, de Padre Anderson, este símbolo, que é um báculo, símbolo do belo pastor, do bom pastor, que o Senhor vai usar ao longo de suas visitas pastorais na nossa diocese.

0: Queremos expressar nossa sincera gratidão a todas as autoridades civis que se fizeram presentes e que com sua presença honraram e prestigiaram este momento. A presença de cada um de vocês nesta celebração é motivo de alegria e demonstra a estima e a comunhão que nos une.
1: E nós agradecemos aos tantos padres, né, desde Petrolina, que foi a diocese que eu nasci, não é? Depois Salgueiro ficou com um pedacinho, vem gente de lá também, a gente agradece, Quixadá, Caicó, a nossa arquidiocese e tantos outros lugares, Cajazeiras, ali tão bem representada, a gente agradece. Do outro lado está minha família, minhas irmãs aqui estão com meu irmão, gente amiga que se fez família ao longo desse tempo, que também está conosco, leigos e leigas também da diocese de Santa Luzia, da diocese de Cajazeiras. Lá do outro lado da câmara está minha mãe com minhas sobrinhas, ela não pôde vir por conta de um problema de saúde, mas certamente se alegra nesse dia conosco e a gente agradece, agradece de coração. Então vamos pedir a Deus a bênção, que esta bênção seja fortaleza para todos nós nesta missão que é de todos nós, a missão de cuidar, de ser igreja. O Senhor esteja convosco.
2: Ele está no meio de nós.
0: Inclinai-vos para receber a bênção.
1: Deus vos abençoe com toda a bênção celeste, para serdes sempre santos e irrepreensíveis em sua presença. Derrame sobre vós abundantemente as riquezas de sua glória.

0: Espírito Santo desça sobre vós e permaneça para sempre.
1: Amém.
2: A alegria do Senhor seja sempre a vossa força. Ide em paz e o Senhor vos acompanhe.
1: Graças a Deus.
3: Vamos iniciar as fotos. Primeiro os bispos, em seguida o clero, logo após os seminaristas e por fim os religiosos.

0: Vamos tirar a foto, vai embora, gente.
1: Oi.

0: organizações criminosas. Ele acredita que a proposta adequa a legislação à gravidade desses delitos e amplia a proteção da sociedade.
1: Comissões. A comissão que analisa a redução da maioridade penal iniciou seus trabalhos sobre questionamento de inconstitucionalidade. O repórter José Carlos Oliveira nos traz os argumentos.
2: O deputado Aloísio Mendes, do Republicanos do Maranhão, foi eleito presidente da Comissão Especial da Câmara dos Deputados sobre redução da maioridade penal. Os parlamentares vão analisar três propostas de emenda à Constituição que tratam de plena maioridade civil e penal aos 16 anos de idade, redução excepcional da maioridade penal em casos de crimes hediondos e de extrema crueldade e redução geral da maioridade penal para 16 anos, com previsão de que adolescentes entre 12 e 16 anos respondam criminalmente por crimes cometidos com violência ou grave ameaça, crimes hediondos e crimes contra a vida. Aloísio Mendes escolheu como relator o deputado Mendonça Filho, do PL de Pernambuco, que afirmou o foco na construção de uma proposta tecnicamente estruturada nas boas práticas internacionais e moralmente à altura da dor das vítimas e seus familiares.
3: A unificação das PECs que tratam do tema nos permite fazer uma discussão aprofundada sobre como constituir e futuramente regulamentar um sistema prisional juvenil no país, modernizado o sistema de justiça criminal brasileiro para dar uma resposta civilizada à demanda social por justiça.
2: Mendonça Filho apresentou um plano de trabalho para buscar, entre outros pontos, o diagnóstico sobre a promoção da justiça às vítimas, o dimensionamento do impacto civil e o estudo da viabilidade institucional da medida. As audiências na Câmara, os seminários nas cinco regiões do país e as reuniões técnicas com especialistas e entidades vão se basear em cinco eixos temáticos: constitucionalidade, direitos humanos e tratados internacionais, segurança pública, crime organizado e dissuasão penal, infraestrutura e gestão dos sistemas prisional e socioeducativo, impactos jurídicos e legitimidade de eventual referendo popular sobre o tema nas eleições municipais de 2028. Os canais de interação da Câmara com a população, como o E-Democracia, também serão usados para recebimento de perguntas e contribuições por escrito. O relator apresentou um cronograma até a votação da proposta.
3: O debate vai evoluir, certamente numa velocidade reduzida no período eleitoral, mas passada a eleição nós teremos a oportunidade de aprofundar as discussões para que, na minha intenção, até dezembro, tenhamos a votação dessa matéria na Comissão Especial e no Plenário da Casa.
2: A redução da maioridade penal é tema polêmico na sociedade, com forte oposição, principalmente de entidades ligadas a direitos humanos. Antes do início dos trabalhos, o deputado Tarcísio Mota, do PSOL do Rio de Janeiro, apresentou questão de ordem para tentar barrar a instalação da comissão. Depois, utilizou o mesmo instrumento para apontar nulidades e inconstitucionalidades do tema. Também citou jurisprudência do Supremo Tribunal Federal, desrespeito a tratados internacionais e risco de transferência de adolescente do sistema socioeducativo para o falido e superlotado sistema prisional comum.
4: A inimputabilidade penal até os 18 anos, assegurada pelo artigo 228 da Constituição Federal, constitui um direito individual do cidadão em desenvolvimento. Artigo 60 da Carta Magna proíbe terminantemente a deliberação de qualquer proposta de emenda tendente a abolir, entre aspas, direitos e garantias individuais. A instalação de uma comissão destinada a suprimir direitos fundamentais em meio a um período de funcionamento prioritariamente remoto dessa casa configura grave cerceamento democrático.
2: O presidente da comissão, Aloísio Mendes, contestou.
5: Os pontos levantados por Vossa Excelência já foram vencidos na CCJ com relação à dissimilibilidade desse assunto e com relação à votação remota. Existem precedentes na casa e hoje o plenário da Câmara está funcionando de forma remota e a comissão segue mesmo o caminho.
2: A comissão é formada por 38 titulares e igual número de suplentes. Os deputados Guilherme Derrite, do PP de São Paulo, Benes Leocádio, do União do Rio Grande do Norte e Sargento Faul, do PL do Paraná, foram eleitos para as três vice-presidências. Da Rádio Câmara de Brasília, José Carlos Oliveira.
1: Trabalho.
0: Ercílio Coelho Diniz, do MDB de Minas Gerais, propõe a criação do Programa Nacional de Retorno Profissional da Mulher 50+. A iniciativa busca facilitar a reinserção no mercado de trabalho de mulheres com mais de 50 anos que tenham ficado afastadas por pelo menos 2 anos.
1: Ercílio Coelho Diniz alega que essas mulheres enfrentam uma dupla barreira ao tentar voltar ao emprego. O preconceito relacionado à idade e à interrupção da carreira. Para ele, o programa valoriza a experiência dessas profissionais e reduz desigualdades de gênero e de idade.
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7: Economia.
0: O Congresso Nacional instalou a comissão que vai analisar a medida provisória que reduz a chamada taxa das blusinhas. A repórter Maria Neves acompanhou.
8: Deputados e senadores instalaram comissão especial para analisar a medida provisória que trata da chamada taxa das blusinhas. Apresentada pelo governo em maio, a proposta reduz a zero a alíquota do imposto de importação de produtos que custem até 50 dólares dos Estados Unidos, taxa que atualmente é de 20%. Se não for votada até 8 de setembro, a MP perde a validade. O presidente da Câmara, deputado Hugo Mota, adiantou que irá discutir o assunto com o Colégio de Líderes e o presidente do Senado, Davi Alcolumbre, para votar a proposta nas próximas semanas.
9: Para que essa taxação não volte, é necessário que o Congresso Nacional se debruce sobre esse tema nas próximas semanas e eu irei tratar disso no Colégio de Líderes, bem como também com o presidente do Senado, o senador Davi, sobre o que nós iremos fazer juntos, já que é uma comissão mista que depende da participação das duas casas.
8: Para presidir a comissão, deputados e senadores elegeram o deputado Dorinaldo Malafaia, do PDT do Amapá. O vice-presidente será o senador Randolfe Rodrigues, do PT do Amapá, e o relator escolhido foi o senador Eduardo Gomes, do PL do Tocantins. Além de zerar o imposto de importação de produtos de até 50 dólares, a medida provisória reduz a alíquota do tributo de compras internacionais com valores entre 50 dólares e 3 mil dólares para 30%. Até a edição da MP, a alíquota era de 60%. Na justificativa da proposta, o governo sustenta que a medida visa simplificar a tributação e incentivar a adesão dos importadores a programas de regularidade fiscal. A tributação das compras internacionais de baixo valor foi criada no Brasil por meio de uma lei de 2024 que vigorou até a edição da medida provisória em maio. Antes da lei, um decreto de 1980 isentava essas compras do imposto de importação. Da Rádio Câmara de Brasília, Maria Neves.
7: Esporte.
1: O Wellington Roberto, do PSD da Paraíba, é um dos autores de PEC que concede imunidade de impostos a entidades esportivas sem fins lucrativos. O texto impede a cobrança sobre patrimônio, renda e serviços das organizações que cumprirem as exigências do Código Tributário Nacional.
0: O Wellington Roberto ressalta que o benefício será restrito a entidades certificadas dos setores olímpico, paralímpico, clubístico ou educacional. Ele afirma que a proposta busca ampliar os recursos disponíveis para a formação de atletas e manutenção de projetos esportivos com finalidade social.
1: João Carlos Bacelar, do PL da Bahia, também assina a proposta de emenda à Constituição que pretende incluir as entidades esportivas sem fins lucrativos entre as instituições com imunidade tributária. O objetivo, segundo ele, é equipará-las às áreas de educação e assistência social.
0: João Carlos Bacelar justifica que a medida fortalece o esporte como política pública e garante mais segurança financeira às entidades esportivas certificadas. O deputado diz ainda que o texto mantém a exigência de cumprimento dos requisitos legais para acesso à imunidade.
7: Educação.
1: André Fufuca, do PP do Maranhão, defende a criação de um incentivo educacional no programa Bolsa Atleta. Proposta nesse sentido prevê um adicional de 10% no benefício para atletas que comprovem matrícula e frequência regular em instituição de ensino.
0: Relator da matéria na Comissão de Esporte, André Fufuca avalia que a medida estimula a continuidade dos estudos sem afetar a categoria estudantil, que já exige matrícula como requisito. O deputado acredita que a iniciativa amplia as oportunidades dos atletas após o fim da carreira esportiva.
1: Termina agora o Jornal Câmara dos Deputados, produzido pela Rádio Câmara, com trabalhos técnicos de Wellington Teles, apresentação de Márcio Aquilissardi e Tércia Guimarães. Boa noite para você.
0: A Voz do Brasil volta na segunda-feira. Boa noite e bom final de semana.
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10: 8 e 1. 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
1: Olá, gente que curte o que é bom. Prepare-se para viajar no tempo e reviver a década mais marcante da música mundial. Os anos 80 chegam com tudo, cheios de energia, estilo e grandes sucessos. Eu sou Douglas Polato e nós vamos ficar junto nessas duas horas. É o Hits 80 no ar.

0: Não vá a lugar nenhum. Vamos combinar aqui, hein? Vamos fazer uma breve pausa para o intervalo comercial, mas continue ligado que a gente volta em instantes com mais música boa.
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2: 8:23.
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2: Olha, maravilha ter você aqui com a gente, viu? É o Hits 80 que continua recordando os grandes sucessos dos anos 80.

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0: É só música boa, uma atrás da outra. Vamos dar uma pequena pausa para o intervalo, mas já já tem mais.
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0: É o Hits 80 de volta com os maiores sucessos dos anos 80. Se liga aí que este bloco está demais, viu? Aumente o volume.